0: na comunicação pública.
1: A grade da TV Brasil é majoritariamente composta por entretenimento e variedades, que representam cerca de 70% da programação.
0: Já o jornalismo representa cerca de 15% da grade, com espaços dedicados à informação qualificada e ao interesse público. Os demais espaços contemplam programação infantil, educativa, esportiva e conteúdos culturais, reafirmando a diversidade que marca a televisão pública brasileira.
1: Já os programas como Sem Censura mantêm relevância por reunir convidados diversos e aproximar temas atuais do grande público, abrindo espaço para entrevistas e debates sobre questões sociais diversas.
2: Mas também surgem críticas no que se refere ao Sem Censura, especialmente quando um programa com tanta tradição e relevância concentra sua pauta em temas circunstanciais, abordagens superficiais ou discussões que se encerram sem maior desenvolvimento.
0: Para esses espectadores, a atração poderia explorar com mais profundidade assuntos complexos e questões estruturais do país.
1: Aproveitando seu prestígio, formato e capacidade de reunir especialistas para promover debates mais consistentes e socialmente relevantes.
0: Já o programa Na Mesa com a Datena aposta em linguagem direta, entrevistas e forte conexão emocional com o cotidiano das pessoas.
2: Tocante, emocionante, encorajadora a entrevista do maestro João Carlos Martins ao Datena. Parabéns!
0: Mas como ocorrem atrações de grande visibilidade, o público também se divide.
2: Fiquei extremamente surpreso e, de certa forma, decepcionado com a novidade do programa Alô, Alô, Brasil.
1: Programas como Repórter Brasil Tarde, Repórter Brasil Noite e Caminhos da Reportagem demandam um compromisso permanente com a contextualização e aprofundamento de conteúdos.
2: Assisti a uma reportagem sobre enchentes e senti falta de orientações práticas para prevenção.
0: Na área cultural, atrações como Quero Ser Veg, Xodó de Cozinha, Ayrton Retratos e Memórias, Samba na Gamboa e Como Nascem os Heróis ampliam o repertório e valorizam a diversidade brasileira.
2: A TV Brasil divulga muito mal os seus principais programas dentro da sua grade. Descobri por acaso que o programa Samba na Gamboa está no ar aos domingos.
1: A crítica aponta um tema estratégico. Não basta ter bons programas, é preciso promovê-los de forma eficiente para que o público saiba quando e onde assistir.
2: As eternas reprises me incomodam. A TV Brasil tem um acervo espetacular, mas só reprisa programas que não agradam quase ninguém.
1: A manifestação traz uma cobrança importante sobre a gestão de acervo e renovação da programação.
0: Quando bem utilizado, o patrimônio audiovisual da emissora pode ampliar a audiência, fortalecer a identidade pública e reconectar o telespectador com produções marcantes.
1: A grade da TV Brasil une dramaturgia, esporte inclusivo, programação infantil, todos com curadoria dedicada, jornalismo responsável e valorização cultural.
0: Mais do que preencher horários, a emissora precisa estar atenta aos formatos criativos e inovação, sempre pautada pelo interesse público.
1: E quando a televisão pública amplia vozes, revela talentos e atende públicos esquecidos, ela reafirma sua razão de existir.
0: É na escuta do público que esse caminho continua sendo construído.
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1: Uma hora e 5 minutos. 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
2: Olá, amigos. Eu sou Sidney Ferreira e o Jazz Livre está começando aqui pela sua Rádio MEC. Participe do Jazz Livre, fale com a gente, mande suas ideias e sugestões. Anote aí o nosso WhatsApp, DDD 21 99710 0537. O Jazz Livre é seu, o Jazz Livre é nosso. Ele nasceu em Michigan, Estados Unidos, no ano de 1930. Começou a estudar música através do piano, mas foi no saxofone barítono que seu espírito musical brilhou. O Jazz Livre de hoje traz a obra de Pepper Adams. Aos 16 anos, Pepper Adams mudou-se com a família para Detroit. Em pouco tempo, tornou-se parte importante da fértil cena local de jazz. Em 1958, foi para Nova York, onde continuou sua carreira, tocando ao lado de Benny Goodman e Charles Mingus. Pepper apresentava-se como um solista formidável e como um sideman muito solidário em seus trabalhos. Sua performance trazia uma habilidade pouco comum para o registro do saxofone barítono, tendo um toque ágil, insinuante. Uma característica encontrada mais facilmente entre músicos de instrumentos de sopro com registro sonoro alto, de técnica mais leve. Havia em Pepper Adams uma intensidade pulsante que revestia sua verve de um tom singular. Gravado em 1957, Pepper Adams Quintet foi o disco de estreia do saxofonista, trazendo ao seu lado Stu Williamson no trompete, Carl Perkins no piano, Leroy Vinegar no baixo e Mel Lewis na bateria. O disco começa a pavimentar a estrada do reconhecimento de Pepper Adams como um dos melhores saxofonistas do jazz moderno. Fique com a música Bubbles, Bangles and Beads. 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

Tivemos aqui no Jazz Livre duas músicas do disco Pepper Adams Quintet, de 1957. Abrimos com Bubbles, Bangles and Beads. E depois fechamos o bloco com Freddie

No final dos anos 50, quando o saxofone mais frio de Gary Mulligan fazia grande sucesso, Adams lançou um disco interessantíssimo, mas que passou quase despercebido na época. Critics' Choice, de 1957, traz um ritmo mais descontraído, levemente oscilante, tangenciando o blues em alguns momentos. O disco apresenta Pepper Adams num momento algo distante do que produziu em toda a sua carreira, mas igualmente carregado pelas qualidades deste grande saxofonista. Fique com Blackout Blues, música do disco Critics' Choice, de 1957. 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

Você ouviu Four Funky People, abrindo o bloco Blackout Blues, duas músicas do disco Critics' Choice, lançado por Pepper Adams em 1957. Ainda no final dos anos 1950, o selo Riverside iniciava uma série com eventos gravados ao vivo em clubes de jazz. Os primeiros intentos do selo esbarraram em alguns problemas técnicos, alguns inclusive com o descarte total do material gravado. Felizmente, a apresentação de Pepper Adams no Five Spot Café de Nova York escapou dos problemas técnicos e rendeu um disco muito elogiado. 10 to 4 at the Five Spot é um disco onde novamente brilha o hard bop afinado, especialmente baseado nas performances do sax de Pepper e do trompete de Donald Byrd. O nome do disco vem do horário de trabalho dos músicos nos clubes de jazz, já incluindo os intervalos, que costumava ir das 10 da noite às 4 da manhã. Ouviremos então The Long 2-4, presente no álbum lançado em 1958. 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

Tivemos no Jazz Livre a música The Long 2-4, do disco 10 to 4 at the 5 Spot, lançado por Pepper Adams em 1958. Uma feliz combinação do saxofone de Pepper e do trompete de Ted Jones. Assim, numa única linha, pode-se descrever o traço mais marcante do disco Mean What You Say, gravado por Pepper Adams. Um registro descolado e muito bem sucedido, lançado pelo selo Milestone em 1966. Você fica então com o tema que batiza o disco, Mean What You Say, de 1966. 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

Você ouviu aqui no Jazz Livre Wives and Lovers. Antes do mesmo disco, tivemos Mean What You Say, tema que dá nome ao álbum lançado por Pepper Adams em 1966. Pepper Adams trazia uma notável capacidade de explodir sua performance, mantendo um controle absoluto sobre a força e o swing de seu toque. Ao longo de toda a sua carreira, manteve um compromisso sério com seu ofício. Embora tenha sofrido diversos problemas de saúde após os anos 1970, Pepper nunca deixou de se apresentar, mantendo a força e a paixão pelos palcos até seus últimos dias. Sua última performance foi no Montreal Jazz Festival, em julho de 1986. Em setembro daquele mesmo ano, o saxofonista deixou definitivamente os palcos da vida. O Jazz Livre de hoje, sobre Pepper Adams, fica por aqui. Mas calma, não se preocupe. Depois das nossas despedidas, ainda tem mais uma para fechar com chave de ouro, tá bom? O programa tem coordenação de Rodrigo Soprana, produção de Brisa Evangelista e Carlos Soca, estagiário de produção Leonardo Martins, coordenação de operações de rádio de Nielson Soares, trabalhos técnicos de Lucas Alexandre, Rafael Napoleão e Silas Mendes. E olha, não esqueça, viu, sua opinião, crítica ou dica é muito importante para o Jazz Livre. Nosso WhatsApp é DDD 21 99710 0537. Então, para encerrar, como prometido, mais uma música de Pepper Adams. Fique com Cindy's Tune, lançada no álbum Encounter, de 1968. Eu sou Sidney Ferreira e espero que você tenha gostado do programa de hoje. A gente se encontra no próximo Jazz Livre. Tchau!

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1: Duas horas e 6 minutos.
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Aqui fala Jussara Mendonça, trazendo para você Blues, Derivações e Influências. No programa de hoje, uma homenagem ao Papa do Rock and Roll, Roy Orbison. Only the lonely. Nasceu no dia 23 de abril de 1936 e faleceu com 52 anos no dia 6 de dezembro de 1988. Em destaque, momentos musicais marcantes de sua carreira. Eu começo com três temas impecáveis de Roy Orbison: Only the Lonely, Know the Way I Feel, de 1960, In Dreams, de 1963. Ou Pretty Woman, de 1964. Alma Blues, lembrando os 90 anos de nascimento de Roy Orbison.

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1: Os Traveling Wilburys, quinteto formado por Bob Dylan, George Harrison, Jeff Lynne, Roy Orbison e Tom Petty, gravaram no período de 1988 até 1991 temas impecáveis. Eu toco para você Not Alone Anymore, performance do primeiro disco dos Traveling Wilburys, com destaque para o vocal de Roy Orbison. Alma Blues apresentando o grupo antológico Traveling Wilburys.

Alma Blues agora traz Bob Dylan interpretando um tema de Doc Pomus e Reginald Ashby, Boogie Woogie Country Girl.

Eu prossigo com duas lendas do blues, os guitarristas Otis Rush e Fenton Robinson. Otis Rush interpreta de Sam Cooke, Somebody Have Mercy. Fenton Robinson interpreta de Richard Wayne Pennyman, o famoso Little Richard, Directly From My Heart to You. Alma Blues trazendo a guitarra e vocal de Otis Rush e Fenton Robinson.

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1: Os Neville Brothers de New Orleans apresentam o clássico de Bill Withers, Ain't No Sunshine. Na sequência, o guitarrista Larry Bell apresenta Hold Me Tight, um tema de Milton Campbell e Oliver Sain. Alma Blues com os Neville Brothers e Larry Bell.

O guitarrista e vocalista Robert Cray apresenta um dos hits de sua carreira, Nothing But a Woman, acompanhado dos Memphis Horns, formado por Andrew Love no sax e Wayne Jackson no trompete. Na sequência, dois genuínos intérpretes do soul, Otis Clay e Billy Price, apresentam All Because of Your Love. Otis Clay faleceu há 10 anos, em janeiro de 2016. Alma Blues destacando a guitarra de Robert Cray e o vocal impecável de Otis Clay e Billy Price.

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1: Eu volto com o antológico Roy Orbison, interpretando pérolas do álbum Mystery Girl, último disco de estúdio de Roy Orbison, gravado de julho de 1987 até novembro de 1988, recheado de 10 temas de sua autoria. Roy Orbison faleceu com 52 anos no dia 8 de dezembro de 1988. Você ouve The Only One e California Blue. Alma Blues e um tributo a Roy Orbison.

Eu me despeço com mais duas composições do álbum Mystery Girl, de Roy Orbison, lançada em janeiro de 1989, que contou com a presença de nomes como Jeff Lynne, Tom Petty, Mike Campbell, Jim Keltner, Rick Vito, os Memphis Horns, George Harrison. Você ouve Windsurfer, na sequência You Got It. Alma Blues lembrando o cantor, guitarrista e compositor norte-americano Roy Orbison.

0: Aqui eu termino mais uma edição do Alma Blues, hoje lembrando os 90 anos de nascimento de Roy Orbison.
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4: Horas e 3 minutos. 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
5: Olá, boa noite para você, muito obrigado pela companhia. A partir de agora, entra no ar o Clube do Jazz. O programa é uma realização da Rádio Inconfidência de Belo Horizonte e faz parte da Rede Nacional de Comunicação Pública, com transmissão pela Rádio MEC, Rádio Nacional AM, FM e Ondas Curtas, no Rio de Janeiro, São Paulo, Maranhão, Pernambuco, Amazonas, Distrito Federal e Belo Horizonte. Você também pode ouvir o nosso programa de qualquer lugar do mundo pela internet. Eu sou Márcio Roney, te acompanho na próxima hora. O roteiro é de Júlia Heine, sob supervisão de Flávio Henrique Silveira. A programação musical é dos dois e os trabalhos técnicos de Carlos Ferreira. O programa de hoje é dedicado ao musicista brasileiro Carlos Malta. O instrumentista nasceu no Rio de Janeiro em 1960. Conhecido como o escultor do vento, Carlos Malta domina diversos instrumentos de sopro, incluindo toda a família de saxofones e flautas, o clarinete baixo e instrumentos étnicos como o pife brasileiro. Ganhou destaque nacional e internacional como integrante do grupo de Hermeto Pascoal, com quem tocou por mais de 12 anos. Ele também já se apresentou ao lado de outros músicos como Egberto Gismonti, Pat Metheny e Gil Evans. Além de seu trabalho com Hermeto, ele também é o fundador do grupo Pife Moderno, que celebrou em 2024 30 anos de carreira e tem a proposta de reinventar as flautas de pife em uma linguagem contemporânea. O grupo mescla elementos do maracatu, do choro, do jazz e do funk, projetando a tradição nordestina no cenário musical global. Carlos também tem um importante trabalho como educador, liderando projetos que misturam jazz, música popular brasileira, choro, música regional e improvisação livre. Bom, a gente passa a ouvir um pouco do trabalho de Carlos Malta. Para começar, uma faixa do disco O Escultor do Vento, álbum que foi remasterizado agora, em 2025.

0: Ouvimos Carlos Malta e Thomas Closen com Logan Ed, música de Carlos Malta. Essa faixa está no disco Dreamland, de 2017, lançado por Carlos Malta e pelo pianista dinamarquês. Antes, acompanhamos Carlos Malta, a cantora e multiinstrumentista Célia Malheiros e o pianista Thomas Closen com Sete Pétalas, composição de Carlos Malta, presente no disco After the Carnival, lançado pelo trio em 2009. Também tivemos Malta e o grupo Coreto Urbano com Arrastão, de Edu Lobo e Vinícius Moraes, e Barrigada, de Carlos Malta e Ana Malta. Essas faixas estão no disco Tudo Coreto, lançado por Malta e o Coreto Urbano em 2001. Abrimos o bloco musical com Carlos Malta interpretando Camaleão, música dele, e Luz do Sol, de Caetano Veloso, com participação de Jane Duboc. Essas duas músicas fazem parte do disco O Escultor do Vento, remasterizado agora em 2005.
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4: Muito bem, estamos de volta com o Clube do Jazz. Obrigado a você pela sintonia. Neste segundo bloco, seguimos explorando a trajetória de Carlos Malta, agora destacando projetos mais recentes. Em 2022, para comemorar os 80 anos de Gilberto Gil, Carlos Malta e Pif Moderno lançaram o álbum Carlos Malta e Pif Moderno em Gil, claro, com regravações da obra do compositor baiano. Em junho de 2024, Carlos Malta lançou o disco Pimenta, tributo a Elis Regina, com interpretações para músicas do repertório da cantora gaúcha. E em 2025, ao lado do percussionista Robertinho Silva e do pianista Francisco Pellegrini, Carlos Malta lançou o disco Tanajura. Também em 2025, tivemos parceria entre Carlos Malta e o Pif Moderno, que aliás completou 30 anos em 2024. Eles lançaram o disco Edu Pif, prestando um tributo a Edu Lobo com arranjos modernos para suas canções. Outra face importante da carreira de Carlos Malta é o trabalho com trilhas sonoras, incluindo participações para o cinema e a televisão, tanto nacionais quanto internacionais. Ele participou de trilhas de filmes como Tainá e o seriado infantil Castelo Rá-Tim-Bum, dentre outros. Mais recentemente, tem se dedicado a parcerias com novos artistas e à produção independente, mantendo sua busca constante por sonoridades inovadoras e pela valorização das raízes da música brasileira. Bom, vamos ouvir então mais um pouco do trabalho de Carlos Malta, para começar uma faixa do tributo de Carlos Malta e Pif Moderno à obra de Gilberto Gil.

0: caminhos da reportagem demandam um compromisso permanente com a contextualização e aprofundamento de conteúdos.
1: Assisti a uma reportagem sobre enchentes e senti falta de

0: Ouvimos Carlos Malta com Bala com Bala, música de João Bosco Aldir Blanc. O Paneguinho, de Edu Lobo e Gianfrancesco Guarnieri, faixas que fazem parte do disco Pimenta, tributo a Elis Regina, lançado em 2024. Antes tivemos Carlos Malta, Francisco Pellegrini e Robertinho Silva com Reco Reco, música deles, e Tanajura, composição de Francisco Pellegrini. Essas faixas integram o disco Tanajura, lançado pelo trio agora, em 2025. Antes, Carlos Malta e Pif Moderno com Zanzibar, música de Edu Lobo, faixa que tem participação do próprio Edu Lobo e que está no disco Edu Pif, gravado no ano passado. Ouvimos na abertura deste bloco musical, Carlos Malta e Pif Moderno com Realce, música do Gilberto Gil, com presença do próprio cantor e compositor baiano. Essa faixa consta do disco Carlos Malta e Pif Moderno em Gil, lançado em 2022. Muito bem, assim encerramos mais uma edição do Clube do Jazz, que hoje deu destaque à obra do multi-instrumentista dos sopros, Carlos Malta. O Clube do Jazz é uma realização da Rádio Confidência de Belo Horizonte, faz parte da Rede Nacional de Comunicação Pública, com transmissão pela Rádio MEC, Rádio Nacional AM, FM e Ondas Curtas, no Rio de Janeiro, São Paulo, Maranhão, Pernambuco, Amazonas, Distrito Federal e Belo Horizonte. Eu sou Márcio Roney e volto na próxima semana com mais uma edição do Clube do Jazz. Roteiro foi de Juliana Heine, sob supervisão de Flávio Henrique Silveira. A programação musical dos dois e os trabalhos técnicos de Carlos Ferreira. Um abraço para você e até a próxima.
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Olá, amigos. Olá, amigas. Estamos dando início a mais uma edição do programa Sala VIP Brasil Instrumental, que leva até você os nomes mais expressivos da música instrumental brasileira. Hoje apresentando para você Tom Jobim.

Antônio Carlos Brasileiro de Almeida Jobim nasceu no dia 27 de janeiro de 1927, no bairro da Tijuca, em uma casa localizada na rua Conde de Bonfim, zona norte do Rio de Janeiro. Muitos o consideram um dos maiores gênios da música brasileira. Suas obras, ainda hoje grandemente consagradas, ajudaram a nossa MPB a ficar mais conhecida no mundo inteiro na década de 1960. Tom, juntamente com o poeta Vinícius de Moraes, seu mais fiel parceiro musical, especialmente nas letras das suas composições, são os autores da música brasileira mais famosa da história, que é Garota de Ipanema. Tom nasceu de parto natural em sua casa, pela mesma parteira que fez dar à luz o compositor Noel Rosa, de acordo com a sua irmã, Helena Jobim, no seu livro Antônio Carlos Jobim, Um Homem Iluminado. Filho do diplomata Jorge de Oliveira Jobim, brasileiro de Almeida, e de Nilza, brasileiro de Almeida, teve somente uma irmã. Com Jobim ainda bebê, sua família mudou-se para o bairro de Ipanema, na zona sul do Rio de Janeiro. Tom expressava, como nenhum outro músico, os maiores amores de sua vida, a boemia, a alegria, o jeito ímpar de ser do carioca, sentimento que expressou de modo tão especial nas músicas que compôs. Admirador de Chopin, Debussy e especialmente dos brasileiros Ari Barroso, Radamés Inátiri, Guerra Peixe e Arthur Villa-Lobos, certamente sua formação sofreu muitas influências por meio desses magníficos compositores. Predominam com maior frequência em suas composições, além do amor, a fauna, especialmente a brasileira, a natureza e o Rio de Janeiro, assim como o Brasil, seus costumes e cultura. Com esta singela homenagem a Tom Jobim, nós também estamos lembrando e homenageando a nossa bossa nova, sobre a qual produziremos um programa especial, sem dúvida alguma. Nesta primeira sequência de músicas com Jobim e orquestra, nós vamos ouvir Garota de Ipanema, Amor em Paz, Água de Beber, Vivo Sonhando, O Morro Não Tem Vez e Chega de Saudade. Música.

No começo de sua carreira, Tom tocava seu piano nos bares e boates de Ipanema e Copacabana, lugares que ele próprio apelidou de inferninhos. Logo, ele foi contratado pela gravadora Continental, em 1952. Teresa da Praia foi um samba-canção de grande sucesso, o primeiro de Tom. Composição que teve Billy Blanco como seu parceiro. A música foi composta em 1954 e lançada pelo dueto Dick Farney e Lúcio Alves. Um grande sucesso na época. Inquestionavelmente, a parceria mais famosa de Tom foi com o poeta Vinícius de Moraes, com o qual compôs as letras de suas músicas. Juntos, compuseram mais de 50 músicas. Garota de Ipanema foi interpretada em inglês por Astrud Gilberto em março de 1963, na famosa sala de concertos do Carnegie Hall, em Nova York. A música também foi executada pelo saxofonista americano Stan Getz, que executou a canção por 5 minutos. O, aspas, casamento da bossa nova com o jazz ganhou grande impulso provavelmente a partir dessa apresentação com Getz. O cantor norte-americano Frank Sinatra, em 1967, ligou para Jobim e pediu-lhe para gravar Garota de Ipanema, o que foi feito em seguida. Esta gravação tornou a música conhecida mundialmente e com ela a bossa nova, que fez grande sucesso também nos Estados Unidos, especialmente a partir desta apresentação neste dueto maravilhoso com Tom ao violão dividindo a voz com Sinatra. Em 64, Garota de Ipanema ganhou 4 prêmios Grammy. Nesta segunda sequência de músicas, nós vamos ouvir Insensatez, Corcovado, Samba de uma Nota Só, Meditação e Só Danço Samba.

dotado de extrema sensibilidade, Jobim tinha a incrível capacidade de suprir de leveza e elegância a complexa e densa música que compunha. Pode-se dizer que a música de Tom Jobim dotou de identidade musical o Rio de Janeiro. Jobim faleceu no dia 8 de dezembro de 1994, com apenas 67 anos de idade. Um músico de grande destaque, igualmente parceiro de Jobim, mas que é pouco conhecido, pelo menos no Brasil, é o maestro alemão Klaus Ogerman. O arranjador que vinha trabalhando com Tom Jobim nos Estados Unidos desde o seu primeiro disco solo, o compositor desafinado, Klaus Ogerman passou a ser uma figura fundamental para a realização da música e do disco Wave. Àquela altura, os dois já tinham encontrado um formato confortável para embalar os sambas e bossas novas num contexto jazzístico e orquestral. Entre as soluções encontradas pelo maestro Ogerman, estava a de suavizar um naipe de sopros e metais, muito comuns nas bandas de jazz da época, privilegiando as flautas, violinos e trombones, e também reforçando o uso de cordas. O resultado é este que todos conhecemos e que se tornou sucesso mundial. Nesta terceira e última sequência de músicas, nós vamos ouvir com Tom Jobim e orquestra Antígua, Chega de Saudade, Desafinado, Wave, Batidinha e Triste.

Bem, amigos e amigas, estamos chegando ao final do nosso programa Sala VIP Brasil Instrumental de hoje, produzido e apresentado por Henrique Fernandes, diretamente de Resende, Rio de Janeiro, Brasil. Um forte abraço para você e até o nosso próximo programa.

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1: Uma hora e três minutos. 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
2: Alô, alô, seja muito bem-vindo, seja muito bem-vinda. Vamos começando mais uma edição do programa Circular Brasil de Música Instrumental. É um giro pelo país e também um giro pelo tempo, com trabalhos realizados no passado, distante e também no presente. Registrando aqui a nossa música instrumental, tão variada, tão rica. Hoje, como de costume, teremos três atrações, ouvindo algumas faixas de um disco de cada atração. A gente começa com uma relíquia, um disco do compositor e maestro Moacir Santos, chamado Maestro, um álbum do ano de 1973. Logo depois, vamos apreciar alguns temas de um disco que foi uma parceria entre o saxofonista Teco Cardoso, o acordeonista Bebê Kramer e o violonista Swami Júnior. Esse registro, por sua vez, leva o nome de Dança do Tempo, um álbum mais recente, é do ano de 2019. E, para terminar, tocaremos algumas faixas tiradas do disco E Por Que Não?, um trabalho cheio de energia e sensibilidade, gravado pelo pianista e compositor Leandro Braga, no ano de 1992. Ouvidos atentos e coração aberto, o Circular Brasil está começando. Moacir Santos já esteve aqui no programa através de outros discos. De vez em quando a gente localiza algumas pérolas dele e traz aqui para você. Ele teve sua formação aqui no Brasil com grandes mestres da nossa música, como o Cláudio Santoro e o Guerra Peixe, por exemplo. Teve grande destaque na era do rádio e dirigiu orquestras do rádio e de emissoras de TV. Depois ele se mudou e continuou seu trabalho nos Estados Unidos, criando uma carreira sólida por lá como arranjador, compositor e professor. O Moacir era pernambucano, nascido no município de Vila Bela. Hoje nós vamos ouvir faixas do álbum Maestro, um disco lançado no ano de 1973. E ali a gente sente a marca registrada, a característica pessoal das composições do Moacir Santos. Vamos ouvir três faixas aqui no programa Circular Brasil de hoje. A gente começa com Lamento Astral, de autoria do Moacir Santos.

Você está acompanhando o programa Circular Brasil, de música instrumental. Estamos na nossa primeira atração de hoje, um antigo disco do maestro Moacir Santos, uma relíquia, álbum do ano de 1973, chamado Maestro. Nós acabamos de ouvir uma música dele, Lamento Astral. E vamos para mais duas faixas desse mesmo disco. Eu não sei se você conhece o nosso programa, mas a gente sempre faz visitas a discos específicos dos músicos e assim nós conhecemos melhor aquele momento artístico da carreira deles. E até hoje nós já abordamos mais de 560 álbuns diferentes aqui no programa Circular Brasil. Agora vem Kermes e logo depois Mãe Iracema, ambas de autoria do Moacir Santos.

Essa foi Mãe Iracema e antes dela a gente ouviu Quermes, ambas de autoria do saudoso maestro e compositor pernambucano Moacir Santos. São faixas de um disco chamado Maestro, lançado originalmente em LP no ano de 1973. O maestro construiu uma brilhante carreira nos Estados Unidos e faleceu em Los Angeles no ano de 2006. E, de Pernambuco, vamos para São Paulo conferir o trabalho de três talentosos instrumentistas que se uniram para gravar um disco. O saxofonista Teco Cardoso, o acordeonista Bebê Kramer e o violonista Swami Júnior se uniram para lançar um disco que leva o nome de Dança do Tempo. O álbum foi lançado no ano de 2019. Todos eles têm suas carreiras solo ou então trabalhando com outros instrumentistas ou cantores. É um belo registro, do qual nós vamos ouvir quatro faixas aqui no programa Circular Brasil de hoje. E a gente já começa com duas delas agora. Vem aí Dois, música do Swami Júnior e, por uma coincidência, um tema de autoria da nossa atração anterior, o Moacir Santos, chamado Da Bahia ao Ceará.

Essa foi Da Bahia ao Ceará, de autoria do Moacir Santos. E antes dela, a gente ouviu Dois, música do Swami Júnior. A nossa segunda atração do programa Circular Brasil de hoje é a união de três instrumentistas de São Paulo que se uniram para gravar o disco Dança do Tempo. São eles o Teco Cardoso, no saxofone, Bebê Kramer, no acordeon, e o Swami Júnior, no violão. Vamos ouvir duas faixas desse mesmo disco na sequência: Jurupari, do Swami Júnior, e logo depois Sete de Ouro, do Alegre Correia e do Bebê Kramer.

A nossa segunda atração do programa Circular Brasil de hoje foi a união de três talentosos instrumentistas de São Paulo: Teco Cardoso, saxofone, Bebê Kramer, acordeon, e Swami Júnior, no violão. Ouvimos faixas do álbum Dança do Tempo, que eles lançaram em 2019. Esses temas que tocaram agora foram Sete de Ouro, do Alegre Correa e do Bebê Kramer, e antes dele foi Jurupari, música do Swami Júnior. E agora vamos para a nossa terceira e última atração de hoje, um pianista muito especial. Leandro Braga é de São Paulo, mas já há várias décadas ele mora no Rio de Janeiro. É pianista, arranjador e compositor. Além do seu trabalho solo, ele já gravou e se apresentou ao lado de diversas estrelas da MPB. Hoje nós vamos ouvir faixas de um álbum lançado por ele há um tempo. O nome do disco é uma pergunta, e por que não? E é um lançamento do ano de 1992. O álbum traz muita sensibilidade e algumas faixas com muita energia, como a última música que a gente vai ouvir aqui hoje. Nós vamos tocar três temas do disco e começamos com o primeiro agora. Minha Pequena, música do Leandro Braga.

O pianista, compositor e arranjador Leandro Braga é a nossa terceira e última atração do programa Circular Brasil de hoje. Estamos ouvindo faixas de um álbum que ele lançou há um bom tempo, chamado E Por Que Não? O nome dessa faixa que a gente ouviu agora é Minha Pequena e é de autoria dele mesmo, do Leandro Braga. E para a gente encerrar o programa de hoje, vamos com mais duas músicas. Ariel, mais uma vez de autoria, do Leandro, e para fechar, uma releitura do clássico O Morro Não Tem Vez, do Tom Jobim e do Vinícius de Moraes, com uma energia lá em cima.

Essa foi O Morro Não Tem Vez, do Tom Jobim e Vinícius de Moraes. E antes dela, a gente ouviu Ariel, de autoria do Leandro Braga. O Leandro foi nossa última atração do programa Circular Brasil de Música Instrumental de hoje. E nós ouvimos faixas de um disco que ele lançou no ano de 1992, chamado E Por Que Não?

0: E aqui vamos terminando o nosso programa. É sempre um prazer estar aqui com você, trazendo novidades de ontem e de hoje, da nossa música instrumental e vindos de todo o território nacional. Os trabalhos técnicos desse programa foram da Lucinha Safatle e do Messias Melo. Toda semana a gente está aqui, no mesmo dia e no mesmo horário. Muito obrigado pela sua companhia e muito obrigado pela sua audiência também. Um grande abraço e até a próxima.
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2: Uma hora e 59 minutos.
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4: O Trenzinho do Caipira, tocata das Baquianas Brasileiras número 2, de Vila Lobos, orquestra Petrobras Sinfônica, regência de Roberto Tibiriçá.

0: O trenzinho do Caipira, tocata das Baquianas Brasileiras número 2, de Vila Lobos. Orquestra Petrobras Sinfônica, regência de Roberto Tibiriçá.
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0: Abertura Se Eu Fosse Rei, de Adolphe Adam. Orquestra Festival de Londres, regente Alfred Scholz.

0: Abertura Se Eu Fosse Rei, de Adolf Adam. Orquestra Festival de Londres, regente Alfred Scholz.
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0: Trio número 1, em Si Maior, versão original de 1854, de Brahms. Trio Opus 8.

0: Trio número 1, em Si maior, versão original de 1854, de Brahms. Trio opus 8.
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0: Sinfonia número 3, em Mi bemol opus 10, de Dvorak. Orquestra Sinfônica de Londres, regente Stephen Curtis.

0: Sinfonia número 3, em Mi bemol opus 10, de Dvorak. Orquestra Sinfônica de Londres, regente Istvan Kertész.
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0: Peça de concerto em Ré menor para clarineta, trompa e orquestra, opus 114, de Felix Mendelssohn. Clarineta, Thea King. Trompa, Georgina Dubré. Orquestra Sinfônica de Londres, regente Alun Francis.

0: Peça de concerto em ré menor para clarineta, trompa e orquestra, opus 114 de Felix Mendelssohn. Clarineta Thea King, trompa Georgina Dubré. Orquestra Sinfônica de Londres, regente Alun Francis.
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0: O Balé da Rainha, cena 2, do terceiro ato da ópera Dom Carlos, de Verdi. Orquestra do Metropolitan de Nova York, sob a regência de James Levine.

O Balé da Rainha, cena 2, do terceiro ato da ópera Dom Carlos, de Verdi. Orquestra do Metropolitan de Nova York, sob a regência de James Levine.

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2: Quatro horas.
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2: O Sala de Concerto de hoje apresenta um recital do Rio Cello Festival, gravado em 16 de agosto de 2024, no Museu da República. O recital apresentou composições de Astor Piazzolla e Blas Rivera. A primeira obra foi Jacinto Chiclana, música de Astor Piazzolla, inspirada no texto de Jorge Luiz Borges. Ao saxofone, Blas Rivera, acompanhado de Martin Lima, ao bandoneon, e David Chiu, ao violoncelo.

0: Essa foi Jacinto Chiclana, de Astor Piazzolla e Jorge Luiz Borges, na interpretação de Blas Rivera, no saxofone, Martin Lima, bandoneon, e David Teal, ao violoncelo. Blas Rivera, parceiro de David Teal em diversos projetos, nos falou sobre a sua relação com o violoncelista e com o Rio Cello Festival e também sobre o repertório do recital.
1: Olha, simplesmente eu conheci David, a gente começou a tocar junto algumas coisas, então fui me incorporando aos pouquinhos, eu toco um outro estilo que não é necessariamente música erudita clássica, então ele estava incorporando mais música popular, eu venho mais do tango, do jazz, então quando eu me dei conta já estava até aqui fazendo parte disso. O repertório de hoje é uma mistura, a gente vai tocar músicas do Astor Piazzolla, e eu fiz um monte das músicas que a gente vai tocar hoje. Então, uma espécie de tentar juntar todo o que é minha origem, um pouco clássico, um pouco de tango, um pouco de jazz, se junta tudo isso e sobra uma música sudaca, que eu chamo, mas é a mistura disso tudo.
0: O bandoneonista argentino Martin Lima também falou sobre sua relação com o Rio Cello e sobre suas impressões do festival.
2: Participei de uma edição, acho que 2018, com a Orquestra Juvenil do Equador, foi muito lindo, uma experiência muito linda. É muito, muito importante, né, para os jovens, para justamente naquela edição viram as pessoas do Equador, foi uma experiência muito boa para eles. Eu lembro, eu não moro no Rio, então também para mim é muito bom me envolver nesse ambiente musical, né. Agora, há pouco tempo, de Volta Redonda, né, as pessoas daí, as orquestras juvenis. E é bom também para o público em geral, o acesso gratuito, né, ter essa mistura de encontros. Né. No meu caso, é com Blas Rivera e com tango, minha participação. Aí o cello, nessa ramificação, participa dessa música mais, né? O repertório de hoje é autoral principalmente de Blas Rivera, que é o parceiro com David, eles têm um trabalho juntos há muito tempo, onde fazem também músicas um pouquinho do Piazzolla, Astor Piazzolla, fazem umas citações musicais, Bach, né? Mas principalmente é a obra do Blas, próprio Blas, e eu acompanho também eles.
0: Vamos seguir ouvindo o repertório apresentado no Museu da República. Na sequência, teremos Noturno, de Blas Rivera, e Oblivion, de Astor Piazzolla. A interpretação é de Blas Rivera, piano, Martin Lima, bandoneon, e David Teal, violoncelo.

Este é o Sala de Concerto em edição especial, apresentando um recital que integrou o 30º Rio Cello Festival, gravado no dia 16 de agosto de 2024. Acabamos de ouvir na interpretação de Blas Rivera ao piano, Martin Lima, bandoneão e David Till, violoncelo, Oblivion, de Astor Piazzolla. Antes tivemos Noturno, de Blas Rivera. Dando sequência a este recital, teremos duas composições de Blas Rivera: Canción para conquistar a la bailarina, com o trio de músicos, e Till You Return, com Blas Rivera ao piano e David Till ao violoncelo.

0: Este é o Sala de Concerto em edição especial, dedicado ao Festival Rio Cello. Tivemos com Blas Rivera, piano, David Till, violoncelo, Till You Return, composição de Blas Rivera, e antes, Canção para Conquistar a La Bailarina, de Blas Rivera, com ele, ao piano, David Till ao violoncelo e Martin Lima ao bandoneon. O Rio Cello chegou à sua 30ª edição em 2024. Com todas as atrações gratuitas, o festival promove a difusão e divulgação da música de concerto e de câmara, trabalhando pela democratização do acesso à cultura. A cada ano, novas audiências são conquistadas, como podemos perceber nesse depoimento de um ouvinte presente a este recital.
1: Primeira vez e estou fascinada, amei, achei lindo, lindo, lindo, estou encantada. Achei linda, amei essa apresentação, não conhecia o... O David eu já tinha visto antes, Blas eu não conhecia, adorei também, fiquei encantada, estou vendo o máximo das apresentações e vou acompanhar agora tudo que eles estiverem fazendo.
0: Vamos seguir ouvindo o registro desse recital do 30º Rio Cello. Na sequência teremos Outono Portenho de Astor Piazzolla, na interpretação de David Till e Martin Lima, e Requiem de Blas Rivera, na interpretação do trio de músicos.

Estas foram Requiem, de Blas Rivera, e Outono Portenho, de Astor Piazzolla. Você está ouvindo Sala de Concerto em edição especial, dedicada ao 30º Festival Rio Cello. O festival de 2024 ocupou diversos teatros, salas de concerto e espaços públicos, com uma programação de excelência e gratuita. As apresentações e edições anteriores do festival podem ser conferidas na página do YouTube do Rio Cello. Vamos encerrar a apresentação de hoje ouvindo Milonga Sodaca, de Blas Rivera. Ao piano, Blas Rivera, bandoneon Martin Lima e violoncelo de David Chiu.

Acabamos de ouvir Milonga Sudaca de Blas Rivera, com ele ao piano, bandoneon Martin Lima e violoncelo David Till. Eu sou Rui Vasconcelos e este Sala de Concerto Especial apresentou uma gravação do recital realizado em 16 de agosto de 2024 como parte da programação do 30º Festival Rio Cello.

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2: Fantasia Opus 30, de Fernando Sor. Violão, Fábio Zanon.

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1: Cinco horas e 2 minutos.
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4: Olá, amigos, aqui é Luciano Dulso, sejam muito bem-vindos ao Roda de Choro. Antes de apresentar os artistas de hoje, aproveito para convidar você a interagir com a gente. Mande um WhatsApp com suas críticas e sugestões. Nosso número é DDD 21 99710 0537. Repetindo, DDD 21 99710 0537. Nos ajude a construir um programa cada vez mais envolvente para você. Tá certo? Este grupo de choro surgiu em São Paulo nos anos 70. Participou de diversos programas de choro na TV Cultura de São Paulo. O conjunto acompanhou grandes artistas como Elisete Cardoso, Paulinho da Viola e Altamiro Carrilho. O Roda de Choro de hoje é sobre o Isaías e seus Chorões. O conjunto foi formado por Isaías Bueno de Almeida e Israel Bueno de Almeida. Os dois são filhos do clarinetista Benedito Bueno de Almeida. Isaías aprendeu algumas noções musicais com seu pai na infância. Autodidata, começou a tocar o bandolim aos 10 anos e logo se tornou membro do Regional de Acompanhantes de Mário Silva. Seu irmão Israel começou na música um pouco depois e sua trajetória no choro o levou a princípio ao cavaquinho. Começamos a parte musical do programa com uma composição do próprio Isaías do Bandolim, executada pelo conjunto Isaías e seus Chorões. Vamos ouvir agora Sereno. 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
1: Essa foi Chorando na Garoa. Antes ouvimos Adeus Ilusões e Sereno. Todas são composições de Isaías do Bandolim, lançadas em 2017 pelo conjunto Isaías e Seus Chorões. Os irmãos Isaías e Israel começaram a tocar juntos em shows de artistas novatos em 1953. Isaías formou o grupo Bola Preta na adolescência e frequentava encontros de músicos no centro. Israel tinha interesse por gêneros como jazz, bossa nova e acabou passando para o violão. Tocaram também no regional de Mauro Silva e no de Caçulinha. Participaram nas Noites dos Choristas, criadas por Jacó do Bandolim e veiculadas pela TV Record entre 1955 e 56. Com a influência de Jacó, Isaías teve a atenção necessária para desenvolver seu talento, tornando-se o mais relevante bandolinista de São Paulo. Vamos conferir então essa presença de Jacó na trajetória do conjunto. Seguimos com Isaías e Seus Chorões, tocando Remereixo de Jacó do Bandolim.

Ouvimos agora Prantos, composição de Isaías do Bandolim. Antes, Remereixo, composição de Jacó do Bandolim. Todas foram executadas pelo conjunto Isaías e Seus Chorões em gravações realizadas ao vivo do programa instrumental Sesc Brasil em 2011. Integrante do Conjunto Atlântico em 1974, Isaías foi premiado pela Associação Paulista de Críticos de Arte como Revelação do Ano. O conjunto gravou os LPs O Fino do Bandolim, O Regional Brasileiro na Música dos Beatles e Pé na Cadeira. Em 1999, lançou o álbum Quem Não Chora Não Mama, ganhando o prêmio Movimento da Música Popular Brasileira como o melhor disco instrumental do ano. O grupo participou das comemorações dos 448 anos de São Paulo em janeiro de 2002. E em 2017, Isaías lançou com o conjunto o disco autoral Chorando na Garoa. As músicas que vamos ouvir a seguir são deste trabalho. Começamos com Inquietude, composição de Isaías do Bandolim. 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
1: Essa foi Evocativo. Antes ouvimos Desencanto, Bibelô e Inquietude. Todas são composições de Isaías do Bandolim, lançadas no álbum Chorando na Garoa, de 2017. Isaías foi homenageado pelos seus 80 anos de vida com a publicação da obra Conjunto Atlântico, uma história de amor ao choro, de José de Almeida Amaral Júnior. Vamos ouvir mais algumas músicas deste talentoso compositor e instrumentista. Começamos com o tributo a Esmeraldino, composição de Isaías do Bandolim, lançada no álbum de 2017, Chorando na Garoa.

0: Essa foi Encantado. Antes ouvimos Sumaritianas, Choro Seresteiro e Tributo a Esmeraldino. Todas são composições de Isaías do Bandolim, lançadas no álbum de 2017 do conjunto Isaías e Seus Chorões, Chorando na Garoa. Os irmãos Isaías e Israel tocaram no regional de Mauro Silva e no de Caçulinha. Apresentaram-se em programas como Fino da Bossa e Bó Saudade, junto a Elisete Cardoso, Ciro Monteiro e Elis Regina. Seu conjunto acompanhou artistas de muito talento, como Silvio Caldas, Nelson Gonçalves e Arthur Moreira Lima. Com este grupo, participaram também de importantes eventos históricos, como a celebração da carreira de Valdir Azevedo no Teatro Municipal de São Paulo. Este programa, que encerramos agora, foi sobre o conjunto Isaías e Seus Chorões. O Roda de Choro tem coordenação de produção de Rodrigo Soprana e produção de Brisa Evangelista. Trabalhos técnicos de Silas Mendes, Rafael Napoleão e Lucas Alexandre. E gerência de rádio de Tiago Regoto. Eu sou Luciano Durso e espero você no próximo programa aqui na Rádio MEC. Até lá, pessoal.
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4: A Cirandado, de Arismar do Espírito Santo, com o próprio Arismar do Espírito Santo.

0: A Cirandado, de Arismar do Espírito Santo, com o próprio Arismar do Espírito Santo.
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0: Alceu Valença, dele mesmo, Coração Bobo, antes com o grupo Cravo da Terra, a gente ouviu Amor de Longe, tradicional, e Baião do Cambadinho, de Ivy Luna, e abrindo a seleção de hoje, Cantiga Caicó, com Teca Calazans.
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0: E agora a gente vai ouvir um outro e muito conhecido tema tradicional que tem muitas versões Brasil afora, incluindo a de Milton Nascimento. Nós vamos ouvi-lo com o grupo Congada do Alto do Cristo de Taubaté, recolhido no riquíssimo trabalho de Betão Aguiar para a série Mestres Navegantes, O Peixinho.

0: Com Adéa Trancoso, nós ouvimos de Tadeu Franco o Canto de uma Terra e o tema tradicional Lagartixa no Fubá. Antes, com o Zé Coco do Riachão, dele mesmo, no Terreiro da Fazenda, e com a congada do Alto do Cristo de Taubaté, de domínio público, o Peixinho.
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0: Seguimos agora com uma reisada por Guru Martins.

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0: Puro.
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0: Na sequência, em Brasis, outros temas que têm a viola como inspiração. Começando por Rita Lee.

0: A gente ouviu com Rita Lee Modinha, dela mesma, depois com o Pereira da Viola, Viola Menina, de Josino Medina, com o grupo Nó em Pingo d'Água, Viola Violada, de Nonato Luiz, e com Mônica Salmaso, de Ginga e Paulo César Pinheiro, Violada.
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0: E o ABC do Sertão vem com Virgínia Rosa.

nada. Agora eu vou ensinar o ABC de Luiz Gonzaga. Olha só.

Vidal, França e Mazé em Moxotó, que é um tema de Rosil Cavalcante e José Gomes. E antes, com Virgínia Rosa, nós ouvimos o ABC do Sertão, de Luiz Gonzaga e Zé Dantas. E hoje eu vou fechar o Brasis com um sotaque diferente, da Espanha. A bela voz da cantora Irene Atienza, que está no Brasil desde 2011 e forma um duo com o violonista americano-brasileiro Douglas Lora, com quem vem se apresentando Brasil afora. Eles lançaram recentemente o CD Parcerias, e entre clássicos do cancioneiro de vários

0: Ouvimos com Irene Atienza e Douglas Lora, Roendo Unha, de Luiz Gonzaga e Luiz Ramalho, fechando o Brasis de hoje. Muito obrigada pela audiência, um grande beijo e até amanhã.
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1: Bom dia, minha gente. Estamos chegando aí com a ginástica. Olha só, não se esqueça de ingerir frutas e legumes durante o dia, hein? Isso aí é muito importante para a sua saúde. Vamos lá. Saltitando curtinho, bem curtinho. À vontade. Vambora. Não precisa sair muito do chão, não. Só para dar um aquecido. Curtinho. Ok. Parou. Afasta as pernas mais ou menos na direção dos ombros. Se você quiser apoiar em algum lugar, pode. Você vai agachar e levantar. Não precisa ir até lá embaixo. Agacha um pouco.

0: mantendo a coluna reta. Agacha, fica, sobe. Agacha, fica, sobe. Agacha, fica, sobe. Fortalecer as pernas hoje, hein? Agacha, fica, sobe. Agacha, fica, sobe. Agacha, fica, sobe. Parou. Saltitando agora, olhando para frente, abrindo e fechando as pernas. Não precisa ser muito. E bem curto, sempre amortecendo a queda. Evita bater o calcanhar no chão. Olha para frente, controla a respiração. Isso. Não olha para o chão, para não ficar tonto. Estamos saltitando, abrindo e fechando as pernas. Agora parou. Coloca a perna direita mais à frente. Vamos dobrar as duas e esticar, ok? Dobra, estica. Vai ser mais rápido. Fazer bem curto para ser mais rápido, hein? Desce, sobe. Flexiona, estica. Flexiona, estica. Isso, estica. Desce, estica. Desce, estica. Desce, estica. Troca a perna que está na frente, agora a esquerda para frente, a direita para trás, e flexionando as duas. Desce, estica. Flexiona, estica. Isso, estica. Vai, estica. Desce, estica. Desce, esticou, parou. Agora vamos saltitar, levando uma perna para frente e outra para trás. Alternando. Vamos embora. Alternando. Olha para frente. Maravilha. Muito bom. Continua. Sustenta. Sustenta mais um pouco. Parou. Agora, pernas unidas. Você vai flexionar, esticar bem curtinho, que eu vou fazer rápido, hein? Desce, sobe. Desce, sobe. Se quiser, apoia. Sobe, desce, sobe, bem curto, sobe, desce, sobe, desce, sobe, desce, sobe, desce, sobe, desce, sobe, desce, sobe, desce, subiu, parou, novamente saltitando com as pernas unidas, olhando para frente, os braços podem ficar soltos ou... Se você quiser, pode movimentar à vontade os braços. Como quiser. Vamos embora. Estamos saltitando. Ginástica aqui, só a Rádio MEC que tem. Maravilha. Continua. Mais um pouco. Sustenta. Ok. Parou. Afasta as pernas. Vamos descer um pouquinho mais agora. Desce, fica, sobe. Desce, sustenta, sobe. Desce, sustenta, sobe. Desce, sustenta, sobe. Desce, sustenta, subiu. Caminhando, enquanto você vai caminhando, eu vou me despedindo. Um grande abraço, até o próximo. Continuem com a programação da Rádio MEC.
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2: Olá, eu sou Isabela Azevedo e começa agora mais um Na Trilha da História. Hoje nós vamos falar sobre o papel das pinturas, das fotografias e das peças publicitárias na construção e no aprofundamento do preconceito racial no país. Antes de apresentar nossa entrevistada e a nossa trilha sonora de hoje, vamos conhecer algumas estatísticas oficiais que mostram o efeito devastador do racismo no país.
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5: Pretos e pardos correspondem a mais da metade da população do Brasil. Mas são minoria quando o assunto é

0: 1% maior que o valor da hora da população preta ou parda.
1: E para conversar sobre branquitude, imagens que retratam ou escondem a população negra e o racismo, está na ponta da linha a antropóloga e historiadora Lilia Schwartz, professora sênior do Departamento de Antropologia da Universidade de São Paulo, a USP, professora visitante da Universidade de Princeton, nos Estados Unidos. Em 2024, foi eleita para ocupar uma cadeira na Academia Brasileira de Letras. É autora de mais de 30 livros sobre história do Brasil e hoje nós vamos falar sobre um deles, Imagens da Branquitude, a Presença da Ausência, lançado pela Companhia das Letras. Lilia, muito obrigada, viu, por ter aceitado meu convite para participar do Na Trilha da História.
2: É, Isabela, eu que agradeço demais. É uma alegria e um prazer.
1: Lilia, eu quero começar o programa de hoje com uma pergunta de ouvinte que é bem introdutória e eu acho que vai dar uma largada legal aqui no nosso papo. Vamos ouvir?
3: Vamos. Lucas Evangelista, do Gama. Lilia, o Brasil é um país tão miscigenado, por que ainda há uma grande tendência ao preconceito racial no nosso país?
2: Então, Lucas, ótima pergunta. Se eu tivesse 4 horas, eu falava 4. Olha só, Lucas, primeiro nós temos um contencioso com a história muito forte. O Brasil foi o último país a abolir a escravidão mercantil, porque ainda temos outras formas de escravidão. O Brasil teve a população escravizada em todo o seu território e foi o país que mais recebeu a mão de obra africana sequestrada do continente. Além do mais, a nossa lei da abolição de 88, Lucas, ela foi muito conservadora, uma linha só. Não preveu inclusão, ela acabou não prevendo como que essa população iria se integrar, primeiro ao Império, né, em 88, depois em 89 à República. E isso criou um padrão de racismo muito longo, muito estruturado e muito complexo. E eu acho que a mestiçagem faz parte desse padrão complexo, Lucas. Vou te explicar. As pessoas brancas, como eu que aqui falo, vão criando mitos para naturalizar a desigualdade, para mostrar que a desigualdade não é uma questão social, política e econômica, que ela é dada por natureza ou sei lá por quê. E o que é a mestiçagem? É um mito também, um mito criado nos anos 1930 e que contou, Lucas, a história pela metade. Contou de um lado a ideia de que no Brasil as pessoas se misturam, mas divulgou a ideia de que mistura seria o mesmo que igualdade, e não é. A equação brasileira acomoda mistura com manutenção da hierarquia. O primeiro concurso de história do Brasil foi organizado pelo Instituto Histórico Geográfico Brasileiro do Rio de Janeiro. Foi organizado nos anos 1830 e a ementa era assim: como escrever a história do Brasil, que nós poderíamos mudar, né, para como inventar uma história do Brasil. E quem ganhou o primeiro concurso é um professor estrangeiro, bávaro, o Von Martius, que sabia muita coisa de Palmeiras, mas não sabia nada dos homens e da humanidade. Então ele compara o Brasil a 3 grandes rios, um rio caudaloso, que é branco, um rio menor, que é negro e que deságua no branco, e um rio menor ainda, que é indígena e que deságua no negro, que deságua no branco. Então, era a velha fórmula da mestiçagem com a manutenção de hierarquia, porque o rio que vai é branco. Pois bem, nós chegamos com esse tipo de discurso, que a nossa escravidão era melhor. Gente, não... Isabela, um sistema que supõe a posse de uma pessoa por outra não pode ser melhor. Mas a gente já vinha com essa ladainha. No país pacífico, num país, se vendia assim para fora. E é nos anos 1930 que uma série de intelectuais, sobretudo Gilberto Freire, que no livro Casa Grande Senzala, define o conceito de mito da democracia racial, que ele vai aprimorando nos anos 40, 50, conforme ele traz o conceito de lusotropicalismo, ou seja, que a civilização lusa seria muito mais bondosa do que a civilização inglesa com relação ao que era uma ladainha. E é Getúlio Vargas que transforma o mito em realidade. Ele, um presidente populista, ele tem uma passagem que eu gosto muito de citar, porque é bem a cara de Getúlio Vargas, que perguntaram para ele assim: presidente, a feijoada é um prato nacional? Ele falou: é um prato nacional, porque ela é símbolo da nossa mistura. O branco do arroz, o marrom do feijão, o amarelo.

0: das populações asiáticas, que na época ele chamou de oriental. A pimenta representa os nossos povos indígenas, e perguntaram para ele: e a couve? Ele falou: as nossas florestas, que ele não perdia a chance. Então, esse é um mito de Estado que vai sendo aprimorado, e como todo mito, vai ganhando várias versões no decorrer do tempo.
1: Lilian, o que que é então branquitude e qual é a diferença
0: Tá.
1: entre branquitude e negritude?
0: Branquitude, é preciso deixar claro, não foi um conceito que eu criei, é um conceito que tem aí já uma larga história, sobretudo por parte de autores e autoras negras no Brasil. A Cida Bento é importantíssima com seu livro que fala do Pacto da Branquitude. A Lia Schulman é uma autora branca, mas também muito importante nessa discussão. O que que eu trouxe de novidade no meu livro? As imagens. Então vamos lá. Enquanto negritude foi um conceito criado no século XX, nos anos 20, 30, sobretudo na Europa e nos Estados Unidos, então negritude era uma forma de inverter a chave, Isabela, ou seja, transformar o que era uma categoria de acusação, né, num valor, numa ideia de identidade. Então virou um movimento político, social, identitário importante. A branquitude sempre foi uma, nunca foi uma identidade, sempre foi uma situação complexa, sempre foi uma situação negada pelas pessoas brancas. E o que é, afinal, a branquitude? A branquitude é um sistema que se apoia no passado, mas se escreve no tempo do presente. A branquitude também é um sistema que produz de forma acelerada isso que eu chamei para o Lucas de privilégios simbólicos e materiais. E a branquitude classifica ao mundo todo, menos a si própria. Cria normas para tudo e para todos, mas ela não entra na norma. É como se a branquitude não tivesse cor.
1: Como se
0: E
1: o
0: tem
1: branco fosse
0: cor.
1: o padrão, e os outros são.
0: Exato, são um desvio. Por exemplo, Isabel, quando a gente fala assim, ai, que pessoa mais étnica, você nunca falará de uma pessoa branca. Você não vai olhar para uma pessoa de terno e gravata e falar, que pessoa étnica.
1: E os outros são os
0: Porque a gente.
1: exóticos, né? São os exóticos. São.
0: Os outros é que são exóticos. Ou então, durante muito tempo que você tinha a base cor da pele. Qual era a cor da pele?
1: O
0: O
1: lápis cor da
0: branco.
1: pele, né? Também.
0: É? O lápis. Então, essas são questões que mostram como a branquitude cria esse mundo que ela chama de universal. A gente chama na escola de história universal o quê? Basicamente, a história de
1: Da
0: uma Europa, da Europa
1: Europa.
0: Central. E um pouco dos Estados Unidos. Isso que é universal. E os outros, onde estão? Essa é a questão da branquitude, de se construir como norma, mas sempre no seu silêncio, né? Por isso que eu chamo no livro a presença da ausência, né? Porque é uma presença tão grande que ela pode se ausentar.
1: Agora, a negritude tem esse valor assim de conquista, né? De movimento social,
0: Sim.
1: movimento cultural. Daí essa são conceitos que parecem similares por terminarem da mesma forma, né? Negritude, branquitude, mas eles são muito diferentes, né?
0: São profundamente diferentes, sua questão é muito boa, mas um só se afirma em relação ao outro, não é? Ou seja, é impossível falar de negritude sem falar de branquitude.
1: Sim, e você cita um autor no livro falando que o branco que criou o negro, mas o negro é que
0: Sim.
1: cria o conceito de negritude,
0: Perfeito.
1: né?
0: Né? Se você pegar uma autora que muita gente gosta, Chimamanda, eu sou muito fã. É uma escritora nigeriana, escreveu Amada, Meio Sol Amarelo, adoro o trabalho dela. Ela tem uma passagem num livro dela, Amada, que ela chama atenção como os negros não se entendem como negros na África, não se entendiam. Que essa denominação negros, ele só veio sofrer primeiro com ela no período colonial. E só muito mais tarde, que é como você destacou, que a negritude virou um valor, virou uma qualidade.
1: Perfeito. E só para terminar esse bloco, antes de eu chamar a primeira música, como é que as imagens, de uma forma geral, só para introduzir, porque a gente ainda vai falar mais sobre isso, como as imagens ajudam a perpetuar, a consagrar esses conceitos, a arraigar esses preconceitos?
0: Então, esse é o meu ponto no livro, né? A palavra imagem vem de magia. E não é uma coincidência, né? Ou seja, a imagem produz magia em cada pessoa. Muitas vezes a gente fala assim: ah, eu vi aquela situação. Você não viu, você viu numa imagem, não é? Imagem que muitas vezes foi imaginada pelo seu artista. Então, as imagens têm um poder.

0: muito, muito grande de naturalizar a desigualdade. As imagens têm um poder muito grande de convencimento, porque nós, Isabela, a gente não vê livremente. Tem um antropólogo que eu gosto muito, Franz Boas, que diz: o olho que vê é órgão da tradição. Ou seja, nós vemos com as lentes dos nossos conhecimentos, das nossas experiências, nós não vemos livremente. E é assim que a imagem age. A Susan Sontag, que é uma crítica literária que eu gosto muito, falecida recentemente, ela dizia assim que a fotografia nasceu para mentir. Desde o começo ela mente. Mas, Isabela, ao mentir, ela diz a verdade. Sabe por quê? Porque ela produz verdade. Então, imagens, elas não são só consequência de um acontecimento, de um contexto, de um momento. Elas acabam produzindo esse momento, por mais incrível que pareça.
1: Elas criam essa realidade, né?
0: Elas criam realidade.
1: Lília,
0: Ainda.
1: vamos ouvir a primeira música do programa de hoje?
0: Oba, vamos lá.
1: Para dar a largada na nossa trilha sonora, vamos ouvir Respeitem Meus Cabelos Brancos, uma música que traz uma mensagem de combate ao racismo e de afirmação cultural. E Chico César usa um recurso super interessante nessa letra. Geralmente a frase Respeite Meus Cabelos Brancos significa alguém dizendo respeita minha experiência, minha idade, né? Mas o Chico César coloca uma vírgula depois de cabelos. Então, brancos, em vez de ser adjetivo ligado a cabelos, vira vocativo destinado às pessoas brancas. É como se alguém dissesse assim: brancos, respeitem os meus cabelos, respeitem minha cor, respeitem minha história, minha identidade. Vamos conferir então. Respeitem Meus Cabelos Brancos, música de Chico César, num arranjo super moderno e gostoso de ouvir, incluído no álbum da cantora Chênia França, de 2017.

0: Nós ouvimos Respeitem Meus Cabelos Brancos, música de Chico César na voz de Stênia França, de 2017. Este é o Na Trilha da História. Hoje, nossa entrevistada é a antropóloga e historiadora Lyra Schwartz, autora do livro Imagens da Branquitude, A Presença da Ausência, lançado pela Companhia das Letras.
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0: Lília, no seu livro você traz várias imagens do século XIX, incluindo várias, né, do pintor Jean-Baptiste Debré, retratando esse Brasil escravocrata, né? Como é que brancos e negros eram representados?
2: Então, o Debré é um caso muito emblemático, né? O Jean-Baptiste Debré, porque ele chegou ao Brasil em 1815, junto com a assim chamada Missão Francesa. Eu tenho um outro livro para explicar, mas outro dia a gente fala disso, como não era missão, coisa nenhuma, que eram pintores que estavam fugindo depois de Napoleão, eram todos pintores Napoleão, mas isso não vem à história. E eles vêm, de alguma maneira, como diz a expressão, para fazer a América. Sobretudo o Debré. Ele, que era uma pessoa não tão central no sistema de artes franceses, não era nem da academia, ele vai se transformando aqui, já no Brasil, numa espécie de pintor da corte. Então, esse é um bom exemplo de como nós temos que ler imagens, porque o Debré, como ele tinha no seu mecenas o príncipe Dom João, depois o rei Dom João VI, ele queria agradar a corte. Ele também veio para cá com o objetivo de fazer um livro que ele fez com as suas pranchas, Viagem Pitoresca. E com esse livro, quando ele volta para a França em 1823, ele consegue entrar na Academia das Artes Francesas. Então, era uma pessoa que tinha um interesse de agradar de um lado a corte, de outro, de trazer trópicos pitorescos, né? Ou seja, agradáveis. Então, ele tem apenas duas imagens que foram censuradas pelo IHGB. IHGB é Instituto Histórico Geográfico Brasileiro. Justamente as duas imagens mais violentas, uma de uma pessoa branca chibatando uma pessoa negra no primeiro plano, e essa imagem se repete no segundo, e outra uma imagem terrível de perversa, que é de um lugar de comércio de escravizados, com escravizados esquélidos, né? Totalmente magros, sendo expostos e vendidos. Essas foram as únicas, mas as outras são igualmente imagens muito violentas. Por exemplo, a imagem das crianças negras como pequenas, quase animais domésticos, é uma imagem constante nas obras de Debré. E ele mesmo comenta no texto. Ou as imagens que mostram essa hierarquia, o senhor bem vestido na frente com a esposa e depois os escravizados. Então, esse é um autor que traz imagens muito violentas, mas que durante muito tempo foi colocado como ilustração. Então, o que que é essa ideia de ilustração? Que as imagens dão um lustro só, vão apenas ilustrar uma realidade, quando elas não dão um lustro, elas estão construindo essa realidade. E as imagens do século XIX, de alguma maneira, queriam referendar muito o domínio senhorial, o domínio branco, o controle branco, e ao mesmo tempo mostrar a passividade dos povos negros e dos povos indígenas também, né?
0: E um pretenso convívio harmonioso, assim, com uma
2: Exato.
0: sociedade que funciona, né? É, eu queria citar um exemplo de uma obra. O ouvinte pode colocar no Google que ele vai achar. É Um Jantar Brasileiro, você destaca ela, de 1827, do Debré. Comenta pra gente um pouco sobre essa imagem.
2: Então, essa é uma imagem que durante muito tempo as pessoas usavam como se fosse uma imagem inocente. Olha que beleza, todos comendo juntos, né?
0: É.
2: Todos aqui na mesma sala. Quando, na verdade, é uma imagem que ela pode ser dividida em três. Na parte de cima, a gente pode ver o mundo que trabalha. Então, porque é uma escravizada que está lá abanando os senhores. Vocês podem ir acompanhando no Google. Um escravizado que está lá servindo e um que cruza os braços, né? Numa forma de apresentação muito interessante para a gente pensar, como se ele estivesse dizendo: eu não trabalho, agora eu não.

0: um trabalho. No setor do meio estão o senhor e a senhora, comendo tranquilamente, se alimentando, como se fosse uma mesa farta, o que nós sabemos que não é a realidade, né? No Brasil colonial, sobretudo, todo mundo passava fome, inclusive os senhores e as senhoras. Mas o que que o artista quer mostrar? A opulência, né? A pujança dessas pessoas. E depois disso a gente vê o setor do chão, onde estão essas crianças. E se fosse um
1: Nuas, né?
0: caso só, duas crianças, e ele ainda no texto diz que a senhora delicadamente oferece comida, né? Dá os restos para esses escravos, escravinhos, ele chama, né? E como se isso fosse um ato de bondade, o que não é um ato de bondade, de maneira nenhuma, né? É um ato de tremenda violência. E a imagem faz isso, sabe? Ela, de alguma maneira, ela naturaliza essa que é uma imagem muito perversa e muito desigual.
1: Uma outra imagem que você traz no seu livro, que é muito interessante, é uma senhora brasileira em seu lar, também do Debré, de
0: Exato.
1: 1823. O mais interessante, assim, para resumir, é a presença de um chicote no fundo. Conta pra gente.
0: Então, no livro, eu trabalho muito com a ideia de que as imagens aparecem por reiteração, por repetição, né? Por exemplo, a questão dos escravinhos, como diz o Debré, pelo amor de Deus, né? Quando eles aparecem uma vez, você fala, isso aí foi uma coincidência. Quando aparecem duas, você fala, não tem coincidência. Aí tem estrutura. Então eu analiso muito por repetição e também pelos detalhes. Muitas vezes uma imagem se revela a partir dos detalhes. E o que que acontece nessa imagem? A cena é de uma mãe que está costurando com a sua criança, há também um escravizado pequeno no chão, né? Mas é uma cena toda tranquila, teoricamente. Tem um outro escravizado que está trazendo um copo com água, com leite, a gente não sabe o que é. Então, no atacado, a imagem é muito pacífica. Agora vamos ver no varejo. Se vocês olharem bem no varejo, logo atrás dessa senhora que está ensinando a sua filha, né, a ler, o que é muito dadivoso, tem um chicote. Então, essa é a presença da ausência. Ou seja, por que que aquele chicote está lá, se não para indicar como nesse ambiente tão pacífico é preciso ter regras e ordem? E se as pessoas estiverem acompanhando e olharem mais à esquerda, há um mico, um macaco do lado esquerdo. De novo, numa referência negativa, ultrajante às pessoas negras, né?
1: Perfeito. Lília, vamos usar mais uma música?
0: Vamos lá, mais uma música.
1: Eu queria que a gente...
0: Adorei a análise da primeira.
1: Ai, que bom. Então vamos para outra que eu também vou pedir sua ajuda dessa vez. Eu queria que a
0: Tá
1: gente
0: bom.
1: ouvisse a música Bonecas Pretas, de Larissa Luz, lançada em 2016. E a letra é poderosa, ela exige representação de pessoas pretas em locais normalmente ocupados por brancos. No seu livro, Lília, você lembra que a população parda e preta representa a maioria numérica da população, né? Em torno de
0: Sim.
1: 55, 56%. Mas a minoria em relação à representação social, política e cultural são as maiorias minorizadas, Lília.
0: Então, essa é uma questão muito importante para mim, né? Porque as pessoas sempre quando falam disso, falam, mas veja a situação nos Estados Unidos. Nos Estados Unidos, a população autodefinida como Afro-American é uma população que corresponde já de 13 a 17% apenas. Então, estamos falando de uma minoria, concorda?
1: Sim.
0: No caso brasileiro, se nós juntarmos os dois critérios do IBGE, que são a cor preta e parda, e que teríamos a população negra, essa população negra corresponde a 56,1% da nossa população. Portanto, no nosso caso, não estamos falando de minorias, né? Ou seja, minorias numéricas. Estamos falando de minorias na representação nas instituições, nos ambientes de educação, na cultura, nas empresas privadas, nas empresas públicas. Então, estamos falando do quê? De maiorias minorizadas.
1: E faltando, inclusive, segundo a Larissa Luz, essa compositora cantora, nas bonecas, nas vitrines, né? Nos jornais, nas mídias.
0: Então, a gente tem que pensar que representação em espaços de poder, ela significa mais poder. Não é a representação como espaços de beleza. ela significa também mais presença. Então, são essas questões que a branquitude produz, né? Eu, como pessoa branca, quero falar do meu lugar de fala, né? Que é a branquitude, e sem qualquer tentativa de normativa, de

0: corporalização, tampouco é uma categoria de acusação. É preciso que pessoas brancas como eu façam sempre, porque a gente está sempre, se o racismo é estrutural, é porque ele estrutura a nossa linguagem, não é verdade?
1: É,
0: Então a
1: perfeito.
0: gente precisa estar sempre fazendo letramento racial.
1: Perfeito, Lilia. Vamos ouvir então Bonecas Pretas com Larissa Luz.

0: Essa foi Bonecas Pretas com Larissa Luz. Que bom ter sua companhia aqui no Na Trilha da História. Hoje, nossa entrevistada é a antropóloga e historiadora Lilia Schwartz, autora do livro Imagens da Branquitude, A Presença da Ausência, lançado pela Companhia das Letras.
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0: Lilian, ainda no assunto do bloco passado, eu queria que você comentasse para a gente sobre a presença ou ausência de sapatos nas representações ali do século XIX, também no início do século XX. Quem que tinha direito a usar sapatos?
2: Então, essa é uma questão muito importante para mim, né? Porque não havia nada no corpo da lei que dissesse que só as pessoas brancas e livres poderiam usar sapatos. Mas a lei costumeira, que é tão forte como uma lei escrita, afirmava que escravizados e escravizadas andavam descalços. Isso porque faltava tecido, faltava couro e não se faziam sapatos para as pessoas escravizadas. Mas o que aconteceu? Como eu trabalho muito como lógica simbólica, essa que era uma questão prática é transformada numa lógica simbólica. Então, os sapatos viraram símbolos de liberdade e a ausência deles, exemplo de cativeiro. Então, eu vou mostrando no livro todo como, e a gente só repara por reiteração,
0: É, por
2: os
0: repetição mesmo.
2: sapatos, não é? O sapato e a ausência de sapatos aparece numa enormidade de imagens e sempre, você não vai me deixar mentir, né? Sempre numa posição muito central nas telas, o que mostra intenção, né? Padrão de intenção.
0: Vamos ouvir a pergunta de um ouvinte?
2: Vamos.
3: Olá, meu nome é Alessandro Reis, falo de São Paulo. Gostaria de saber da professora como o movimento eugênico brasileiro contribuiu para a construção de ideias pseudocientíficas

0: e como isso influenciou no processo de branquitude brasileira e como isso ainda reflete nos dias de hoje. Obrigado.
1: Olha, essa é uma pergunta super importante, Alessandro, porque como você já embutiu na sua questão, esse tipo de assunto está presente na nossa sociedade hoje em dia. Então, o que vai acontecer no Brasil é que ao mesmo tempo que se dá a desmontagem do sistema escravocrata, ou seja, no final do século XIX, se dá a montagem e se dá o fortalecimento das teorias de darwinismo racial. Teorias de darwinismo racial pregavam que a existência de diferenças ontológicas essenciais entre as raças, e que muito pior do que essas diferenças seria a mistura de raças. Então, a consequência do darwinismo racial era a eugenia, eugenos, né? Quer dizer, a boa raça. Então, era uma política social para cuidar do, como diz o nome, da boa raça. Agora, qual era a boa raça? A raça branca. Tanto que João Batista Lacerda, que era diretor do Museu Nacional, vai em 1911 para um Congresso Universal das Raças, veja só o nome, Isabel, e em Londres, e leva a tese, se você quiser procurar, está na internet, chamada Sur les Métis, sobre os mestiços, só o título é em francês, você pode ler em português mesmo. E o João Batista Lacerda dizia que em três gerações, brasileiros e brasileiras seriam todos brancos. Se possível, seriam inclusive gregos, ele dizia lá. Essa é uma teoria pseudocientífica, mas com grande apoio na sociedade brasileira e que passa de uma teoria científica para uma teoria do senso comum. Durante muito tempo, e aí está o valor do movimento negro e dos intelectuais negros, né, e sobretudo a partir dos anos 70 no Brasil, 1970, durante muito tempo as pessoas enriqueciam e embranqueciam. Não embranqueciam, mas queriam embranquecer. Agora isso vai alterando. Mas mais do que isso, ainda há no Brasil, em alguns setores da sociedade brasileira, não todos, essa projeção de uma sociedade melhor, porque é uma sociedade branca. E para isso eu uso muito os anúncios. Não só os anúncios do século passado, do começo do século passado, mas os anúncios muito recentes, dos anos 2000, que incluem a eugenia. Por exemplo, anúncios de sabonete, né, que mostram como as pessoas vão ficando mais brancas, anúncios de aparelhos domésticos, muitos que separam a cozinheira que é negra da senhora que é branca e que falam de progresso nesse sentido, anúncios que transformam o leite da mãe africana, que foi tão fundamental, né, na sociedade brasileira, tão difícil e tão sofrido e tão fundamental, num leite mercenário e no seu lugar vão oferecer leite em pó. Então, esse tipo de ideário é antigo, mas ele ainda é muito presente. A propaganda do, não desse governo atual, mas do governo anterior, havia uma propaganda que dizia: nossa cor é o Brasil. E na propaganda se mostrava um monte de criança branca, loira, de cabelo liso. Né? Quer dizer, então, peraí, se estamos falando que 56,1% da nossa população é negra, não é?
2: Você citou e eu queria destrinchar um pouco mais sobre a propaganda dos sabonetes. Você traz várias propagandas antigas e novas, mostrando como o sabonete tem essa história da pureza e da limpeza, como tem uma relação com a raça, né? Como se fosse o branqueamento é o que torna mais puro e mais limpo. Cita pra gente alguns exemplos antigos e novos, pra gente ver como é que isso ainda tá presente.
1: Eu uso, por exemplo, a tela do Armand Julien Palieri, chama O Filho do Artista Tomando Banho na Varanda da Residência de seu avô, Grandjean de Montigny. Então, seria o filho do Grandjean de Montigny que vem a ser um arquiteto que chegou junto com Debré, no grupo de artistas franceses que entraram no país em 1815. Então, a varanda é conhecida, quem é do Rio, se tiver alguém do Rio, ela fica na PUC do Rio. E a varanda, né, sempre foi esse lugar, né, dessa arquitetura de casa grande, né? É o único lugar em que, teoricamente, a população negra escravizada e a população branca se encontram. Mas nessa tela há uma referência cifrada ao nascimento de Jesus Cristo e à lavagem dos pés. Só que nesse caso é uma escravizada negra que está de costas, a gente nunca vê os rostos bem, vê bem só os rostos das pessoas brancas, e atrás um rapaz negro que traz o sabão, que teoricamente é para limpar o corpo da criança branca, mas há uma alusão de que ele vai limpar.

0: para a sua própria raça. Isso porque na mesma época você tem propagandas como os dos sabonetes aregos, que mostram uma menina muito branca, de olhos azuis, lábios rosados, cabelo é loiro, olhando, rindo, e do lado dela um homem, a gente não sabe se é um clown, um palhaço, e ela está com um sabonete na mão, limpando o rosto desse rapaz, e diz lá na propaganda: só falta metade. Isso porque no lugar onde está passando o sabonete, a pele ficou branca. E no lugar que não, ela não passou ainda o sabonete, a pele continua negra. Isso eu mostro de montão, não é, Isabela, no livro.
1: Aham, uhum,
0: Então,
1: de
0: para
1: montão
0: provar que
1: mesmo.
0: não é um acidente de
1: Não, é
0: percurso,
1: reiterado, é reiterado. E aí,
0: né? É
1: o que é mais
0: reiterado.
1: impressionante, e eu confesso que eu mesma não lembrava, só relembrei quando eu vi o seu livro, porque foi chocante na época também, foram as propagandas da Dove, né? Da empresa
0: Exato.
1: de sabonetes, enfim, que tem já esse teor bem branco, né? Usa nas embalagens a cor branca demais, e
0: A
1: traz
0: pomba
1: a
0: branca,
1: pomba
0: né, do Dove.
1: branca,
0: É.
1: exatamente. E foram duas campanhas que você mostra, né, Lilian? Conta pra
0: São
1: gente.
0: duas. Então, a Dove faz uma propaganda 2011 na base daqueles anúncios, que isso também já é uma convenção, né, do before, antes
1: Antes
0: e
1: e
0: depois.
1: depois, é.
0: Antes era assim, todo mundo deve lembrar. Antes eu era assim, agora eu sou assim. São três mulheres. A mulher da esquerda, do antes, né, é uma mulher negra. Todas estão de toalha, mas a mulher negra é a única que tem uma pose mais insinuante. E ela é mais cheia de corpo também. No centro você tem uma mulher morena, morena assim, branca, mas de cabelo escuro. E do lado direito, que representa o after, você tem uma moça loira, de cabelos lisos e com o corpo mais fininho, com um ar totalmente angelical.
1: Tipo, olha como eu
0: Pois
1: melhorei, né? Antes e
0: olha como eu
1: depois.
0: melhorei. Dá uma entendida, né? E aí a Dove faz essa propaganda em 2011, é processada, mas a Dove reitera, porque em 2017 ela faz uma nova propaganda, que é mais assim complexa, é uma propaganda de um sabonete líquido, mas a mesma disposição. Do lado esquerdo, uma mulher negra, muito bonita, sorrindo, com uma camiseta marrom. Ao centro, essa mulher está puxando a camiseta marrom, mas você já não vê mais a camiseta. É como se ela estivesse puxando a sua própria roupa, sabe? Então ela está puxando, dando um sorrisinho, e embaixo ela está com uma camiseta bege, cor de
1: Entre
0: pele de quem,
1: aspas,
0: né?
1: né?
0: Entre aspas. E à direita tem uma moça, elas estão todas com a mesma penteada, sempre um coque para mostrar o antes e depois. Uma moça totalmente branca, ruiva,
1: Ruiva.
0: sorrindo. E aí a camiseta marrom vai ficando para trás, sabe? Como se ela tivesse para trás, e ela fica toda branca. Então é muito impressionante. E não se trata de criticar a Dove ou criticar os sabonetes Arego. É pensar que é o racismo, né, institucional, e qual é a parte que nós, pessoas brancas, cumprimos, né? São pessoas brancas que fazem essa propaganda, né?
1: Lili, a gente vai ouvir mais uma música e vamos continuar nesse tema no próximo bloco. Eu queria que a gente ouvisse a canção Breu, composição de Lucas Cirilo, novamente na interpretação de Chênia França. Tô super fã dela nesse programa, ela é maravilhosa. A letra traz justamente essa ideia de como a pele preta foi muito e continua sendo, em menor proporção, mas continua sendo desvalorizada. A música começa assim, ó: quem clareia o breu de sua nudez meia-verdade? Quem desmancha o véu e alveja descendente identidade. Uma letra super bonita, super poderosa, uma manifestação cultural aí para contrastar com essas outras manifestações culturais, né, Lilia, das imagens,
0: É
1: porque a gente
0: muito
1: tem, né,
0: importante.
1: até uma reação. Vamos ouvir Breu na voz de Chênia França.

0: Nós ouvimos Breu na voz de Xênia França. Você está sintonizado no Na Trilha da História. Nossa entrevistada de hoje é a antropóloga e historiadora Lila Schwartz, autora do livro Imagens da Branquitude, A Presença da Ausência, lançado pela Companhia das Letras.
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0: Lília, no bloco passado a gente falou muito de publicidade e tem um assunto ainda que eu queria comentar sobre isso. Tem um anúncio que fala assim, vende-se uma família de escravos, que é um anúncio de carros. O que mais chocante para mim, na hora que eu bati o olho, né, eu falei, meu Deus, assim, eles pegam um anúncio que era costumeiro, né, na época da escravidão e brincam com o assunto, brincam.
2: Não, essa propaganda é terrível. Eu não sei se você notou, eu dei pequenininha. Tem várias propagandas que as pessoas vão estrear, não tão grandes, mas eu fiz de propósito, porque eu achava tão perversas que eu falei, ah, não vou estourar, não vou dar grande, não.
0: Uhum.
2: E essa é uma propaganda de vários carros, né, de vários formatos e tudo mais. A gente sabe que a lógica da propaganda é semelhante com a lógica da piada e do poema.
0: Exatamente.
2: Uhum. Qual é a lógica, né? Eles funcionam por deslocamentos de sentido. Sobretudo a piada, ela faz rir quando ela desloca um sentido. Então, olha o que acontece nessa propaganda. É uma propaganda dos anos 50, né? Não tô com ela aqui
0: nos
2: na minha
0: anos
2: frente
0: 70,
2: agora.
0: De 1970,
2: 70
0: de uma concessionária
2: já,
0: que vendia carros
2: de
0: da Chevrolet.
2: De uma concessionária.
0: Uhum.
2: Olha que loucura, anos 70, e no contexto da escravidão no Brasil, a escravidão era tão naturalizada, tão normalizada, que eles podem fazer isso. Entrei num arquivo, agora os arquivos, por exemplo, da Biblioteca Nacional, a brasiliana está toda aberta, peguem qualquer jornal de época, vocês vão ver que está lotado de anúncios de fuga, mas também de aluguel e de venda de
0: Uhum.
2: pessoas escravizadas. Então, o pessoal que fez essa propaganda está fazendo um deslocamento de sentido, exatamente, Isabela, como você disse, com a propaganda de escravos, né? E dizendo,
0: Uhum.
2: vende-se uma família de escravos, ou seja, porque escravizados levavam as pessoas nas costas, né? Que é uma série de imagens que eu trabalho também, imagens terríveis, que são as cadeirinhas, as sedes, né? E aí a ideia é que um carro também vai levar as pessoas nas suas costas. Mas vejam a comparação e vejam a naturalização da comparação,
0: E
2: que é o
0: levar
2: que
0: para o
2: impressiona
0: humor,
2: muito.
0: né? Você leva para o humor.
2: É?
0: Algo que
2: Ela
0: também
2: leva para a
0: conversa
2: piada.
0: muito com os dias de hoje, eu acho, sabe, Lilian? Dessa história do
2: Exato.
0: mimimi, dessa história de que,
2: Exato.
0: né, é só uma brincadeira, não sei por que que você está se
2: É só uma
0: estressando.
2: brincadeira. É.
0: É só uma
2: O
0: brincadeira.
2: Adilson Moreira, ele tem um livro muito bom chamado Racismo Recreativo, que é um pouco sobre isso, sabe? Que quando você, de alguma maneira, fala, olha, não gostei dessa piada, a pessoa vai, mas como você é chata, né? Que mania, mimimi. Mas o racismo não é mimimi, o racismo produz mortes. Morte, encarceramento. 78% da população carcerária brasileira é negra. Se eu pegar aqui, eu moro no estado de São Paulo,

0: Paulo, o que está acontecendo agora com a gestão Tarcísio de Freitas e o secretário de Segurança Guilherme de Hitch, eles estão matando, houve um aumento de 78% das mortes no último trimestre, e se você for pegar quem são as pessoas que estão morrendo, elas têm CEP e têm raça, ou seja, são pessoas negras das periferias paulistanas. Então, não é mimimi, gente, porque a gente continua praticando esse que é um sistema de vida e de morte, né?
1: Perfeito, Lilian. Eu queria terminar o programa de hoje. Infelizmente, nosso tempo acabou. Infelizmente mesmo, porque tem tanta coisa do livro que eu queria comentar, mas não dá tempo.
0: Obrigada.
1: Eu queria terminar o programa de hoje com uma pergunta de um ouvinte. Vamos lá?
0: Sim.
2: Professora Lília Muritz, bom dia. Meu nome é Antônio Carlos Passos, sou engenheiro e estou falando da cidade de Brasília, Distrito Federal. Num país onde o Instituto Datafolha acaba de publicar uma pesquisa mostrando que 60% das pessoas pardas não se consideram negras, como fazer para criar uma verdadeira consciência negra que possa, de fato, produzir a transformação da profunda desigualdade racial que impera no Brasil? Muito obrigado.
0: Antônio, excelente questão. Você sabe que eu também parei para ver essa pesquisa. E por que que as populações pardas e pretas, segundo os critérios do IBGE, são consideradas negras? Porque essas populações sofrem, Antônio, com a mesma situação. Elas têm, se você for pegar, o mesmo ganho salarial, sofrem os mesmos preconceitos. Inclusive, tem uma aluna minha, Gabriela. Ela estuda colorismo e ela mostra como o colorismo é um outro mito da democracia racial, porque as pessoas costumam dizer: ah, as pessoas mais claras sofrem menos discriminação, mas na prática isso não acontece. Só se tiver virado branca, mas se não, sofrem o mesmo tipo de discriminação. E mais ainda, porque elas não estão nem exatamente consideradas negras e também não são consideradas brancas. Então veja que esses são termos que são intercambiáveis. Toda vez que a gente fala pardo, papel pardo qual é? É um papel marrom, não é um papel branco. Então a situação é a mesma. E eu acho que essa conscientização vai crescendo e muito. Como é que a gente pega isso, Antônio? Pelo número que eu dei para vocês de população negra, 56,1%. Os demógrafos mostram que não é que essa população cresceu tanto. O que que alterou? A autoclassificação. Cada vez mais pessoas que se declaravam brancas agora se declaram negras. Então, eu tenho para mim, Antônio, do futuro ninguém é dono, né? Mas como estudiosa, eu tenho para mim, esse gap vai desaparecer. Eu falo do meu lugar de fala, né? Eu digo que as pessoas brancas têm que ter mais letramento, mas acho que todo mundo tem que ter mais letramento racial, né? É uma situação muito traumática, muito difícil. Quem sou eu para julgar essas pessoas, né? Mas é uma situação que durante muito tempo também foi negada a essas pessoas, né? Então essas pessoas também procuraram negar essa sua situação.
1: É, e uma das formas, eu acho que é o que você faz, né, Lilian, que é divulgar a história de uma forma tranquila, de uma forma acessível
0: É.
1: para o público, para a gente
0: Eu
1: falar sobre o
0: gosto.
1: assunto, né? A gente tem que falar sobre o assunto.
0: Como é que a gente age quando uma pessoa tem um trauma muito forte? A gente fala dele. A fala, a escuta, elas têm um papel curativo mesmo. Só que a gente não está acostumado a pensar que as nações também têm seus traumas. E, na minha opinião, a escravidão e, então, a questão racial, o nosso presente do passado, não é? São questões que nos interpelam e que a gente tem que conversar sobre elas. Como você está fazendo, trazendo aqui uma pesquisa, como a gente, Isabela aqui, trazendo essas músicas, e como eu procuro fazer no livro, incluindo muitos artistas negros e negras que têm revirado esses documentos. E ao revirar esses documentos, eles mostram aquilo que esses documentos visuais querem esconder ou apagar.
1: Perfeito. E o Na Trilha da História de hoje, infelizmente, chegou ao fim. Hoje tivemos o prazer de conversar com a antropóloga e historiadora Lilian Schwartz, professora sênior do Departamento de Antropologia da Universidade de São Paulo, a USP, professora visitante da Universidade de Princeton, nos Estados Unidos, integrante da Academia Brasileira de Letras, autora de mais de 30 livros sobre a história do Brasil, incluindo esse sobre o qual a gente conversou hoje, Imagens da Branquitude, a Presença da Ausência, lançado pela Companhia das Letras. Mais uma vez, muito obrigada por essa aula, Lilian.
0: Não, Isabela, eu que gostei demais da entrevista, das suas perguntas, das perguntas do público e das músicas. Ótima seleção,
1: E vamos ouvir
0: ótima.
1: mais uma música que vai propor essa inversão da ideia de desvalorização da cultura e da cor negra, trazendo essa música chamada Poder é Pele Preta, um samba de Diego Cabral e Maria Duarte, gravado pelo grupo Arruda, com os vocais de Maria Menezes e com a participação de Jorge Aragão. Poder é Pele Preta, pessoal. Até semana que vem. Tchau, tchau.

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2: Olá, ouvintes. No baú musical deste domingo, a segunda parte do baú musical Maria Bethânia.

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1: O cantor Jorge Goulart, que morreu aos 86 anos, foi em todos os sentidos uma grande voz da música brasileira. Cheia, robusta, sonora, um tenor para grandes distâncias, como mostrava ao cantar a voz do morro de Zequete, aquele que dizia, eu sou o samba, a voz do morro sou eu mesmo, sim senhor. A mesma voz que podia reduzir-se a uma suave brisa, quando uma canção como Laura, de Braguinha e Alcir Pires Vermelho, o exigia. Laura, um sorriso de criança, Laura, nos cabelos, uma flor. Jorge Goulart era uma potência também no carnaval. Lançou desde marchinhas como Balzaciana, Cabeleira do Zezé, Joga a Chave, Meu Amor, até puxar o samba do Império Serrano na Avenida. Por motivos políticos, em 1964, os militares demitiram Jorge Goulart da Rádio Nacional, da qual ele era um dos maiores cartazes. Mas o pior foi nos anos 90. Um câncer destruiu suas cordas vocais, obrigando-o a falar por um aparelho ligado à laringe. Um golpe duríssimo para alguém com a sua exuberância vocal. Mesmo assim, ele não perdeu o humor. Só falei com ele uma vez, mas bastou para que me contasse as gargalhadas sobre uma moça que acabara de ver na rua, em Copacabana, e que lhe lembrou uma antiga namorada. Cheio de dedos, Jorge abordou a garota. Minha filha, desculpe a liberdade, mas você me recorda alguém que... A garota interrompeu. Eu sei, o senhor é o Jorge Goulart. Suas fotos estão por toda a parte lá em casa. E aí o Jorge se empolgou. Exatamente. Imagino que a pessoa que eu namorei seja a sua avó, não? E a garota, sem vacilar. Não, minha bisavó.
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0: Muito bom dia, está no ar nossa rádio animada para crianças de todas as idades. Ao longo do primeiro bloco, vamos ouvir um episódio do Maritaca sobre futebol. Saber mais sobre a dupla Palavra Cantada no quadro Música Brasileira para a Infância, conhecer o trabalho da pedagoga e escritora Leia Cassol, no Biblioteca Rádio Animada.
1: Uma vez que a literatura infantil e as histórias elas nos levam a esse mundo do faz de conta, nós nos reorganizamos quanto pessoa, né? Conseguimos identificar os nossos sentimentos e, de alguma forma, aquelas histórias ouvidas na infância elas ficam ecoando em nosso ser para que, quando a gente cresça, a gente já saiba, lá no nosso inconsciente, como resolver algumas questões ou problemas similares aos dos personagens de quando nós éramos crianças, aqueles personagens que nós conhecemos lá na nossa infância.

Além disso, nossa seleção musical traz obras que celebram o Bumba Meu Boi e o futebol. A Rádio Animada está no ar. Vamos começar ouvindo Amor de Bumba Meu Boi, de Rogério Rangel com Elba Ramalho.

0: ouvimos Boi para Crianças, de Carlos Gomide, com a Carroça de Mamulengos. Antes, Amor de Bumba Meu Boi, de Rogério Rangel, com Elba Ramalho. Você sabia que o futebol, como conhecemos hoje, pode ter se desenvolvido de jogos com bola praticados há muito tempo? Como o cuju chinês, que data da antiguidade? No episódio que escolhemos do Maritaca essa semana, teremos histórias, músicas e curiosidades sobre esse esporte que mobiliza torcedores no mundo todo, o futebol.
1: O Governo do Estado de São Paulo, por meio da Secretaria de Cultura e Economia Criativa, apresenta...

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0: Ai, que delícia jogar um futebol. Eu amava jogar bola. Era a menina da bola. Tinha bola de capotão, que era como se chamavam as bolas de couro da minha época. Um tênis chamado quichute, com cadarço amarrado nas pernas, meião, e só assistia futebol na TV. Esse era meu único assunto. Quando eu cansava de chutar bola no corredor da casa da minha avó, eu estudava as estratégias de jogo jogando futebol de botão, junto com meu primo. Como eu gostava muito de futebol, acabei jogando muito bem. No recreio da escola, os meninos me chamavam para jogar no time deles. Eu ia feliz. Porque quando eu era criança, as meninas quase não jogavam. Muitos diziam que era

0: coisa só de menino. Ainda bem que minha mãe e meu pai nunca acreditaram nisso. Muito pelo contrário. Me davam bola, compravam uniforme de futebol, davam a maior força.
1: Eu acho que as meninas jogando futebol é uma coisa legal que quebra algumas barreiras também, porque no futebol antigo só jogavam homens e não existia o futebol feminino.
2: Eu gosto que as meninas jogam futebol, porque eu não acho que é só um esporte de meninas. Um dos meus ídolos é a Marta.
3: Eu acho uma coisa que também devia ser normalizada, porque assim, eu acho que qualquer um tem o direito de jogar, de fazer qualquer esporte, e por mais que agora que tem, tipo, os meninos jogam um pouquinho mais de futebol, e geralmente eles são melhores, eu acho que não, é que todo menino, e que qualquer um pode jogar futebol.
4: Ah, eu já vi uma menina, chamava Maria Clara, jogando muito bem num time de um amigo meu.
5: Eu acho que as meninas podem jogar futebol a hora que elas quiserem, porque elas têm o mesmo direito do que os homens. E também, às vezes eu tento jogar futebol lá na minha escola, mas eles falam que as meninas não podem jogar futebol. E eu falo que meninas têm os mesmos direitos. E tem homem que é melhor do que mulher, e tem mulher que é melhor do que homem. Mas todo mundo é igual, e todo mundo pode jogar futebol.
6: Contra o machismo, né? Porque além das meninas não aparecerem muito no futebol, elas podem jogar bastante, mandar muito, mas o salário ainda vai ser menor que os jogadores. É, eu acho muito injusto isso, porque, tipo, tem umas jogadoras que são, tipo, muito boas.
7: Acho que as meninas podem jogar futebol, não é só os meninos. Os meninos também têm que parar um pouco de jogar futebol, porque eles jogam muito.
0: E hoje vamos ouvir uma história que eu escrevi de um futebol bem maluco. Quem vai contar é Renata Hardy, com narração do jogo de André Bicudo e comentários de Mariana Pisa, que na verdade é essa que vos fala. A trilha sonora é de Nina Blaut. Estamos ouvindo Aqui é o País do Futebol, com Milton Nascimento.

0: dia de festa na floresta. O momento mais esperado do mês. Como de costume, os bichos organizaram um futebol na quadra da selva entre os amigos animais e os humanos. Cada animal trouxe seu humano de estimação. O cachorro levou o Leandro, a girafa trouxe o João, a foca levou a Tetê, a Kika veio com o canguru, o elefante tinha recém-adotado a Maria e, por fim, a dona zebra, que não poderia faltar de jeito algum, trouxe o Ben. Os convidados que não tinham humanos de estimação também, claro, foram convidados para assistirem ao jogo, torcerem e comer muita pipoca. O cachorro amava tanto seu humano de estimação que cuidou de todos os detalhes do encontro para que tudo saísse como um jogo profissional. Comprou uniforme para os dois times, um azul, o outro vermelho. Tinham também as medalhas e até uma taça para o campeão. Chamou sua amiga Maritaca para ser a juíza. Afinal, ela era muito justa e tinha argumentos de sobra para defender a regra do jogo. Além de poder voar pela quadra para ver os lances mais de perto. E contratou um locutor, que é profissional, para narrar o jogo. E ele trouxe até duas comentaristas.
1: Vai começar mais uma partida de futebol. E que clássico! É festa na floresta! Humanos versus bichos, estamos aqui em loco direto da quadra da selva para mais uma grande partida de futebol. A bola está no centro do gramado, do meu lado esquerdo, todo de azul, time dos bichos. Formado no ataque com zebra, cachorro, no meio de campo, girafa, na defesa, canguru e foca. E no gol ele, o elefante, que já prometeu, vai fechar o gol. E do meu outro lado, todo de vermelho, time dos humanos, no ataque com Leandro e Tetê, meio de campo, João e Maria, na defesa bem, e no gol, a Kika também cheia de personalidade, falou que não vai passar nem mosca, tudo pronto para mais uma grande partida de futebol aqui ao vivo, direto da floresta. Vai começar com ele, os humanos, a árbitra Maritaca autoriza e bola na quadra da selva. Sai jogando o time dos bichos. Com personalidade, o cachorro domina essa bola. Morde a bola. Tá com tudo o cachorro. Dispara em velocidade. Toca pra girafa. Girafa no meio de campo. Ih, a girafa se embaralha toda com as pernas. Perde a bola. E o pior, liga o contra-ataque pro time dos humanos com o Leandro. Dispara, Leandro. Chega, foca, tira de nariz e põe pra lateral. Ô, Mariana, mas o jogo começou com tudo, hein?
2: É, o jogo começou muito bem com o primeiro lance do Leandro sobre o time azul. Mas a foca interrompe o lance, causando lateral para o time vermelho. Essa jogadora foi desequilibrista de circo e é unânime entre os jogadores e o histórico exibicionista da foca.
1: Vai cobrar o elefante, vai fazer a reposição. Ele coloca a bola no gramado, levanta a cabeça. Ele não tem pressa. Vê o seu time posicionado na frente, dispara o elefante. Chuta o elefante, que chute! E que chutaço do elefante, a bola vai subindo, hein? Vai subindo, vai subindo, vai subindo. Ih, vai ficar fácil pra girafa. E ficou. A girafa domina essa bola de pescoço no meio de campo. Toca pra zebra. Devolve pra cachorro. Lá vem o time dos bichos. Chega, João, e tira e afasta o perigo. E opa, opa, opa, o canguru ficou bravo, hein? O canguru ficou nervoso, queria o passe e não recebeu.
0: Os humanos estão atônitos. A Maritaca está tentando colocar ordem no meio do jogo, mas a correria dos bichos para pegar a bola a qualquer custo está bagunçando o meio de campo. O que é isso? Olha lá! O canguru acabou de tirar a bola da bolsa e arremessa para a foca, que cabeceia a bola com o nariz e joga para fora.
2: Mas o que é isso? Pegar a bola com a mão, não há dúvidas, num jogo de futebol é falta. E o árbitro ignora e grita escanteio para o time dos humanos. Tá me cheirando marmelada.
1: Escanteio para o time dos humanos, lance perigoso. Quem vai cobrar o escanteio é bem. Todo mundo posicionado dentro da área. Lá vem o cruzamento na área. Sai de tromba e tira o elefante. Afasta o perigo. A bola volta para Maria. De cabeça ela põe de novo dentro da área. Tetê, de bicicleta. Gol! Bicicleta! Violeta. Impressionante! 1-0 no placar para os humanos!
2: Os animais estão em festa! Os animais, para incentivar os humanos, cantam, gritam e torcem muito. A hiena gargalha tanto de alegria e ainda consegue comer pipoca ao mesmo tempo.
1: Que jogo, meus amigos! A bola está no centro do gramado, vai reiniciar a partida. A árbitra Maritá capita a bola rolando na quadra da selva. A bola vem com os bichos, que querem um empate a qualquer custo. A bola com a zebra, já toca para o cachorro que dispara, hein? O que é isso? Está disparando o cachorro. Ele morde a bola, pimba na gorducinha, tá com tudo, o cachorro vai para cima. Vai na linha de fundo, a girafa pede a bola dentro da área. O cachorro domina. Faz lindo cruzamento para a girafa de cabeça, é gol! Golaço da girafa! Girafa espetacular, que golaço! Subiu no terceiro andar e de cabeça, botou tudo igual no placar, agora 1 para o Bichos. 1 também para o Humanos. E a Kika, hein? A Kika se confundiu demais com o tamanho do pescoço dela, hein?
2: Mas que passe extraordinário do cachorro! Conseguiu mandar a bola para a cabeça da girafa. E olha que isso não é fácil. Impossível de defender.
1: Que jogo, meus amigos! 1-1 no placar. Humanos e Bichos, muito equilíbrio. A bola está no centro do gramado. A Maritá capita. E a bola é rolando no gramado da selva. A bola começando com o Leandro. O Leandro toca para Maria. Maria toca para Ben. Lá vem os humanos. Bom lançamento para Leandro. Levanta a cabeça. Ih, tem a marcação do cachorro. Ficou com medo da mordida. Voltou de novo para Ben. Ben toca para Maria. Para TT. TT de novo para Leandro. Belo cruzamento para Maria.

0: camisa número 9 do time de vermelho. Maria, que golaço! Ela recebeu na entrada da área e de primeira acertou um belo chute sem chance nenhuma pro Elefante. Mas que golaço da Maria, hein?
1: E a torcida comemora! É, parecia que o jogo ia empatar, mas a Maria queria o gol da vitória nos minutos finais do jogo.
2: Que bonito, que bonito, que bonito! E a festa toma conta do gramado!
3: Eu acho que eu vou escolher acabar essa história por aqui. Um clássico com final feliz. Imaginem a cena. Para coroar a vitória, o cachorro aproveita a loucura da torcida para organizar o pódio. A maritaca voa para colocar as medalhas nos jogadores. Os humanos correm para o abraço, fazem uma dancinha e levantam a taça de campeão. Uma linda comemoração de mais um encontro de amigos.
4: Se eu tô na praia e tô jogando futebol com os amigos, sempre vem algumas pessoas e jogam isso. E aí, se você vê, quase todo mundo tá brincando com você.
5: É um esporte que tem que correr bastante com a bola. É tenso, assim, o jogo, né?
6: E estimula sua competitividade e o grupo, assim, o seu time. Eu acho muito legal o trabalho em grupo.
7: Eu gosto de jogar futebol, eu gosto do meu time. É muita emoção quando alguém dá gol.
8: É uma coisa de a gente se unir, eu com os meus amigos. Não tão competitivo às vezes, mas tem os amigos meus que ficam loucos sempre porque perdem, mas esse não é o espírito do futebol. O espírito do futebol é brincar.
9: Eu me divirto muito jogando, aí faz parte da cultura brasileira, assim. E, tipo, muita gente gosta de jogar e aí inclui muita gente.
10: Eu gosto de jogar futebol porque ele é um esporte que traz muita emoção, muita habilidade e muito treino. Tem muita gente torcendo, tem muita gente que entende.
11: Muita emoção quando algum jogador faz gol, eu fico animada, tipo o Brasil e o São Paulo.
12: Eu gosto tanto de futebol porque eu acho muito legal essa coisa de jogar com muitas pessoas, onde cada um tem uma função. Quando eu estava na escola e me chamavam para entrar no time, eu ficava numa alegria. E jogando, eu ia aprendendo quais eram as regras do jogo,

0: só não vale por a mão. Com exceção de dois meio desenturmados, ficando um de cada lado, só prestando atenção.
1: A importância do time de futebol é que todo mundo tem que fazer uma coisa para ganhar o jogo. O goleiro, a defesa, o meio-campo e os atacantes.
2: No futebol, não há uma estrela que brilha. Então é sempre um trabalho em grupo, que é cada um tem um apoio. Não é você sozinho com a bola que faz tudo. É um time mesmo. Então os passes, a relação e tudo mais, eu acho muito importante.
3: Porque se você precisar cruzar lá na área e não tiver ninguém, a bola vai pro goleiro, que tem um time, porque senão você não consegue jogar sozinho.
4: E eu reparo que cada time tem o seu jogo, e o jogo de cada time é diferente. Isso que faz a importância no futebol.
0: O futebol é uma...

0: Ouvimos Futebol para Principiantes, de Kleber Albuquerque, com Márcia Castro cantando.
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0: E hoje vamos ter as ilustres presenças no programa de duas jogadoras. A Fran, do time da base do Santos, e a Mari Zanella, do Esporte Clube Internacional, para contarem para a gente como é ser uma jogadora de futebol profissional. Quem conseguiu esses depoimentos foi a Sofia Gomes César, que atua fortemente no futebol feminino através do projeto Meninas no Campo e Classes das Campeãs.
2: Eu comecei com 6 anos de idade, meu pai sempre me apoiou desde o início. A união de um time, a gente tem uma palavra que a gente sempre leva pro jogo, que é Ubuntu. Ubuntu significa família, sempre estar unida, independente do resultado. Para mim, é muito significante isso, porque sei que se a bola passar de mim, eu vou ter elas para me ajudar e me apoiar e vibrar.
3: Meu pai me conta que a partir dos meus 2 aninhos, eu já estava chutando cabeça de boneca para lá e para cá. Gostava muito, muito, muito de brincar com os meninos de futebol. E desde pequena começou a história do preconceito, né? Mas aprendi muito com isso, cresci muito com isso, para também ajudar outras meninas a saírem de onde eu vim e crescerem cada vez mais dentro do futebol. Nossa rotina ela é totalmente muito puxada, muito intensa, porque é treino, treino, treino, treino, jogo. Eu faço faculdade e a importância de um coletivo é você ser um indivíduo com as suas qualidades, com os seus defeitos, e você conseguir somar no coletivo. E você não tendo coletivo bom, você perde para coletivos bons com não tanta técnica igual você.
0: Que honra ter duas jogadoras profissionais no programa. O futebol feminino já está brilhando por aí, mas ainda falta muito para acabar o preconceito. A verdade é que tivemos uma lei no Brasil durante 40 anos que proibia as mulheres de jogarem futebol. Dá para acreditar? Eu acho mesmo que quanto mais os meninos que estão na escola abrirem espaço para as meninas jogarem também, mais o futebol feminino vai se fortalecer. Porque todo mundo só aprende jogando. Se não tem espaço para jogar, não tem como treinar. Vamos ouvir Jogadeira, das jogadoras de futebol Cacau Fernandes e Gabriela

E as jogadoras e jogadores que participaram desse programa foram Beni, Matias, Nuno, Chloe, Martim, Francisca, Júlia e Marina. Futebol é uma paixão brasileira. Parece que nascemos com a bola no coração. Sofremos muito, mas continuamos acreditando e tendo esperança. Eu sou daquelas que sai rouca do jogo, que xinga e descabela. Eu fico triste quando meu time perde, mas sei que mesmo assim ainda tem muito jogo pela frente. Vamos terminar o programa com um compositor que escreveu muitas músicas sobre o futebol, Jorge Benjor, cantando Cadê o Pênalti?

0: você faz um gol, é um momento que você tá com as emoções tão grandes que você acha que você é o melhor jogador do mundo. E que todo mundo tá celebrando com você.
1: Minha posição é ataque, então às vezes eu faço bastantes gols. Primeiro, tem meio que um impulso de felicidade, sabe? De não, você não ficar parado, você tem que, tipo, correr pela quadra e ficar muito feliz. E tem uma sensação de conquista, sabe? Você conseguir marcar aquele gol. Não é nem, tipo, o time ganhar, é só que você marcar um gol já é muito

0: sabe fazer gol. De emocionante, a torcida grita.
1: Imagina você fazer um gol na Copa ou no Mundial. Imagina qual deve ser a emoção.
2: A emoção que eu sinto ao fazer um gol, principalmente um campeonato, alguma coisa importante assim, é uma coisa muito boa. Eu fico muito feliz e traz uma alegria, assim, e aí é isso que eu gosto de jogar futebol, assim.
3: Mas a emoção de fazer um gol é quando você vê o goleiro indo a pegar a bola, mas às vezes a bola escapa, e é muito legal.
4: A gente fica feliz

0: Quem falou foi a Maritoca e a Maritaca. Sai do ar.
1: Acabamos de ouvir Cadê o Pênalti, de Jorge Benjor, em um episódio do programa Parceiro Maritaca, uma criação e produção da Mariana Pisa. Vamos conhecer agora o trabalho da pedagoga e escritora Leia Cassol, no quadro Biblioteca Rádio Animada.
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3: Há muitos e muitos anos, os textos eram escritos em cerâmicas e em pedras. E com o passar do tempo, começaram a ser reproduzidos à mão, em papiros, pergaminhos e depois em papel. Até que no ano de 1439, o alemão Johannes Gutenberg inventou a primeira máquina de impressão, um invento que revolucionou a produção de livros. Com o avanço da modernização, hoje a literatura e tecnologia andam juntas. E por falar em modernidade, história e tecnologia de realidade aumentada se conectam no livro da pedagoga e escritora Leia Cassol.
4: Olá, ouvintes da Rádio MEC. Eu sou a Leia Cassol, escritora de literatura infantil, contadora de histórias, e hoje eu vou contar um pouquinho sobre o meu trabalho e os livros que eu escrevo. Bom, a literatura infantil ela é importante para as crianças porque quando nós somos pequenos, nós nos representamos no ato de brincar e no faz de conta. Uma vez que a literatura infantil e as histórias ela nos levam a esse mundo do faz de conta, nós nos reorganizamos quanto pessoa, né? Conseguimos identificar os nossos sentimentos e, de alguma forma, aquelas histórias ouvidas na infância elas ficam ecoando em nosso ser para que quando a gente cresça, a gente já saiba, lá no nosso inconsciente, como resolver algumas questões ou problemas similares aos dos personagens de quando nós éramos crianças. Aqueles personagens que nós conhecemos lá na nossa infância.
3: Leia se dedica ao universo infantil há 25 anos. Tem mais de 80 publicações infantis e infantojuvenis. Em seu livro Quando uma História Acorda, a menina do cabelo roxo se reúne com vários personagens conhecidos da literatura para mostrar as etapas de produção de uma obra às crianças.
4: A ideia de fazer um livro que conte sobre as etapas da produção de um livro físico, né, fazer esse livro para as crianças, porque a pergunta que eles mais me fazem é: de onde vem a inspiração para escrever uma história? A inspiração, para mim, ela não vem assim do nada. Ela é algo que é a junção de várias coisas, do meu conhecimento de mundo, das minhas visitas diárias e da minha curiosidade. No entanto, isso só gera história. A história, ela não, o livro ele não fica pronto só na história. A partir dela é que ele começa, então, a ser criado como livro. Então, vai para ilustração, vai para revisão, vai para diagramação. E eu percebo que as crianças têm muita dificuldade em visualizar isso tudo. Parece que é só a história e pronto, o livro está pronto. Então a ideia veio justamente daí, de valorizar todos os profissionais que fazem parte desse mundo, né? Do livro físico, do mundo editorial, né? De como ele é importante para que essa verdade literária ela se materialize e chegue de mão em mão e vá dormir no coração de cada leitor.

0: Quando uma História Acorda é o título desse livro, porque eu digo para as crianças que todo o meu conhecimento, minha curiosidade, as conversas que eu tenho com eles, isso tudo fica dormindo no meu coração. E aí, um dia alguém diz alguma coisa e ela, puft, acorda. Seria tal da inspiração, né? Esse puft. Ela junta tudo e acorda essa história. Só que a história, ela sobe para a cabeça, escorrega pela mão e vira palavra. Mas para tornar-se livro, ela precisa de muito mais coisas, né? Como a menina do cabelo roxo, ela já tem uma coleção e ela mora num quarto onde todos os amigos dela são os personagens dos demais livros, né? Livros clássicos e outros livros que eu escrevi, são esses personagens que vêm, então, colaborar com a escrita do livro e também fazer com que a menina do cabelo roxo ela faça uma reflexão sobre o construir um livro sozinha, que ela acha que consegue, mas depois que ela descobre que precisa de redação, ilustração, diagramação, revisão, né, impressão, comercialização, divulgação, ela acha que, puxa, todos esses anos, ela acha que não.
1: No ano de 2020, devido à pandemia de Covid-19, de um dia para outro, professores e alunos passaram a se encontrar somente de maneira virtual e não presencial. E após muitas solicitações por conta das aulas à distância, Leia e a sua editora tiveram que providenciar livros digitais. E foi assim que surgiu a ideia de unir a tecnologia à sua obra.
0: E eu fiquei pensando, como é que eu ia fazer para transformar o livro novamente e que ele ocupasse o lugar que é dele de direito, né? Porque o livro ele faz parte da história da humanidade de alguma forma, claro, nós fomos transformando e o livro físico, o livro digital agora, mas como é que eu posso preservar um pouquinho mais e fazer com que a criança chegue nesse livro físico, né? Para que prolongue essa vida. Aí, conversando com a equipe lá da editora, a Gisela Cassol, que é diagramadora e trabalha no marketing também, ela trouxe essa ideia. Então, nós pensamos que seria uma ótima forma de fazer com que o livro chegue até a criança, mas que ela também tenha um interesse e que o livro não seja só um fim, mas um meio de chegar a outras plataformas, né? Então, para conhecer o vídeo daquilo que eu falo, o vídeo do que a ilustradora fala, né? De tudo, toda essa realidade que está, essa realidade aumentada que está no livro, a criança ou a família, enfim, ela precisa do livro físico para só então o aparelho, o smartphone fazer a sua parte, né? Que é ler o código que está ali naquela tartaruguinha e apresentar o segredo que só ela sabe contar.
1: No livro, que tem ilustrações de Vanessa Andrade, vídeos estão escondidos na tartaruga Miguela. E para ativá-los, basta baixar o aplicativo e apontar a câmera para a personagem. Para adquirir o Quando Uma História Acorda ou conhecer mais sobre a coleção A Menina do Cabelo Roxo e outras coleções da escritora, basta acessar o site editoracassol.com ou ir às redes sociais e procurar por Leia Cassol. E por uma feliz coincidência, ou não, a autora traz no próprio nome uma recomendação. Leia, sem o acento, se transforma em Leia.

0: O Pumba Meu Boi é uma das maiores e mais ricas manifestações folclóricas brasileiras. Também conhecida como Boi Bumbá, a celebração mistura teatro, dança, música e ritos religiosos. Ela gira em torno de uma lenda popular sobre a morte e a ressurreição de um boi. Em junho, na época das festas juninas, começam as festividades. No Maranhão, a celebração é marcada pela matraca, zabumba e pandeirão, com lindos bordados e ritos ligados a religiões afro-brasileiras. No norte do país, o Boi Bumbá resultou no Festival Folclórico de Parintins, onde os bois caprichoso, garantido, competem com alegorias monumentais e lendas indígenas. Vamos ouvir mais uma música em homenagem a essa tradição. Seguimos com Bumba Meu Boi, de Jackson do Pandeiro e Nivaldo Lima.
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0: Ouvimos Boi, de Carlos Gomi de Escurinho, com a Carroça de Mamulengos. Antes, Bumba Meu Boi, de Jackson do Pandeiro e Nivaldo Lima. Você já conhece a dupla Palavra Cantada, não é? Hoje nós vamos descobrir um pouquinho mais sobre ela, no quadro Música Brasileira para a Infância.
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0: Em 1994, os músicos Sandra Pérez e Paulo Tati, apaixonados por crianças, tiveram a brilhante ideia de criar melodias, letras e arranjos de uma forma poética e com temas do desenvolvimento intelectual, afetivo e sensorial da infância.

Era uma música diferente, feita não só para escutar, mas para sentir, brincar e se desenvolver. Assim nascia a palavra cantada.

O nome surgiu de um livro do poeta Augusto de Campos, que usou o termo mistério da palavra cantada para se referir à simplicidade e encantamentos da canção popular. Vamos escutar agora Tibum, da cabeça ao bumbum, de Sandra Pérez e Zé Tati.

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1: Ao todo, são 10 DVDs, 7 livros e 15 CDs, sendo 6 álbuns premiados no disputado Prêmio da Música Brasileira.

0: Preocupados com a valorização da cultura, dos ritmos e dos instrumentos brasileiros, a dupla é aclamada pela crítica e muito querida pelo público, porque respeita a inteligência e a sensibilidade das crianças e traz um repertório que fala do cotidiano de uma forma simples e afetiva. Ouça Sopa, de Paulo Tati e Sandra Pérez.
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Não tem como negar o êxito da dupla Palavra Cantada. Fruto de muito trabalho, seu canal no YouTube tem quase 3 milhões de inscritos e mostra que música, educação e brincadeiras sempre andam juntas. Vamos encerrar com Ciranda dos Bichos, de Paulo Tati e Sandra Pérez.

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1: Com a palavra cantada, ouvimos Ciranda dos Bichos, de Paulo Tati e Sandra Pérez. Esse episódio do Música Brasileira para a Infância teve roteiro e produção de Marina Braz. Seguimos nossa seleção musical com Maracatu Embolado, de Rodrigo Maranhão, com Rio Maracatu.

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1: Essa foi Maracatu Embolado, de Rodrigo Maranhão, com Rio Maracatu. Vamos para um pequeno intervalo e já já mais Rádio Animado.
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2: Estamos de volta com a nossa Rádio Animada e nesse bloco vamos ouvir músicas sobre a Copa do Mundo no Música para a Infância pelo Mundo. A história O Sapo e a Cobra no Deixa Que Eu Conto, além de músicas que celebram o futebol. E vamos começar com Vamos Jogar Bola, de Leandro Vianos de Mello com Mundo Vita.

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0: Ouvimos Beto Bom de Bola, de Sérgio Ricardo. Antes, Vamos Jogar Bola, de Leandro Viana de Mello, com Mundo Bita. Vamos seguir nossa rádio animada com mais um Deixa Que Eu Conto. Nesse episódio, a musicoterapeuta e contadora de histórias Fernanda Batista apresenta a história O Sapo e a Cobra.
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4: Olá a todas e a todos. Eu sou Sara Bentes. Eu sou uma mulher branca, sorriso largo, olhos azuis como o mar, cabelos escuros, compridos e cacheados. E quero convidar todo mundo, os bebês, meninos e meninas, e até os adultos, para conhecerem histórias, para brincar, para aprender e para sonhar. Esse programa é o Deixa Que Eu Conto para Cada Criança. E todas as vozes que você ouve por aqui são de pessoas com deficiência e também de suas famílias. E os episódios contam com transcrição e tradução em Libras, que é a língua brasileira de sinais. É com muita alegria que traremos nesse episódio a história O Sapo e a Cobra, contada pela Fernanda Batista.
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0: O Sapo e a Cobra. Vivia em um rio um sapo grande de enorme bocarra e olhos brilhantes. Todas as manhãs gostava de exibir seus enormes saltos de uma pedra para outra. E quando vi uma mosquinha, até que um dia saltou e caiu de frente com uma cobra e toda feliz disse:
1: opa, meu café da manhã, sapinho, eu vou te comer.
0: O sapo ficou com os olhos estatelados, mas pensou e disse:
1: ô, dona cobra, não é por nada não. Meu couro é a prova de dente.
0: A cobra ficou nervosa e disse:
1: eu vou te jogar em uma pedra.
0: Ai! O sapo pensou e disse:
1: ô, dona cobra, não é por nada não, mas o meu couro é a prova de pedra.
0: A cobra se irritou e disse:
1: então, eu vou te jogar no fogo.
0: Ui! O sapo pensou e disse:
1: ô, dona cobra, não é por nada não, mas o meu couro é a prova de fogo.
0: A cobra ficou muito brava e disse:
1: então, eu vou te jogar nos espinhos. Eita!
0: O sapo pensou.

cobra pegou o sapo pela perna, rodou, rodou, rodou, jogou ele dentro d'água, que ele mergulhou pro fundo do rio e sumiu. Mas logo voltou cuspindo água e disse: ô, dona cobra, como você é bobinha, sapo é bicho d'água. E para tirar sarro da cobra, se pôs a cantar.

0: Ô, dona Cobra, você quer uma mosquinha?
1: 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Se você é professora ou professor, escute com suas crianças e estudantes e acesse o nosso guia de possibilidades pedagógicas. Se quiser, pode nos enviar um e-mail, deixaqueuconto@unicef.org. Esse programa tem a apresentação de Sara Bentes e é uma criação de conteúdo, redação e produção de Kiara Terra. A direção musical fica por conta de Ângela Coutri. A edição e a direção são assinadas por Emerson Coelho e a sonorização das narrativas por Guilherme Destro. A iniciativa Deixa Que Eu Conto, do Unicef no Brasil, está alinhada à Base Nacional Comum Curricular na etapa da educação infantil. Este programa contemplou os direitos de aprendizagem, brincar, expressar e participar. E os campos de experiências, o eu, o outro e o nós, escuta, fala, pensamento e imaginação. E corpos, gestos e movimentos.
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5: 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Seguimos a seleção musical da Rádio Animada com Aprendendo a Jogar, de Guilherme Arantes com Fernanda Abreu.

0: essa foi Fazendo Música e Jogando Bola, de Pepeu Gomes e Baby Consuelo. Antes, Aprendendo a Jogar, de Guilherme Arantes com Fernanda Abreu. E agora, vamos conhecer músicas feitas para festejar a Copa do Mundo com as crianças no Música para a Infância pelo Mundo.
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0: Criada em 1930 pelo francês Jules Rimet, a Copa do Mundo da FIFA é considerada o maior evento internacional de futebol. Realizada a cada 4 anos, ela surgiu como expansão do esporte nas Olimpíadas, onde marcava presença desde 1908. No nosso Música para a Infância pelo Mundo, vamos ouvir algumas músicas feitas para envolver as crianças nas comemorações da Copa. Começamos com Count It More, canção do canal educativo A Kilian Me, criado na

Em 1966, surgiu a cultura dos mascotes na Copa do Mundo, como uma forma de aproximar o público e fortalecer a identidade do país sede. O primeiro personagem foi Willy, um leão usando a bandeira do Reino Unido. Em 2026, os Jogos da Copa são realizados no México, Estados Unidos e Canadá. E por isso tem três mascotes. Maple, um alce representando o Canadá. Zayu, uma onça pintada representando o México. E Clutch, uma águia americana representando os Estados Unidos da América do Sul.

A seleção brasileira já ganhou a Copa do Mundo 5 vezes. Em 1958, na Suécia, em 1962, no Chile, em 1970, no México, em 1994, nos Estados Unidos e em 2002, na Coreia do Sul e Japão. O Brasil é o único país que é pentacampeão na Copa, seguido pela Alemanha e Itália, que tem 4 títulos. Mesmo com essa frente em relação às outras seleções, nós sempre estamos torcendo para que venha logo o título do Hexa, não é mesmo? De qualquer forma, o mais importante é nos divertirmos, assistindo aos jogos, torcendo, cantando e brincando juntos, unidos com nossas famílias e amigos. Com letra simples, ritmo contagiante e uma mensagem de união, vamos encerrar esse Música para a Infância pelo Mundo com We Are the World Little Champions, do canal educativo Kindy Fatoy.

0: culturais.
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0: João costumava enxergar a vida de maneira vibrante, cercado por entusiasmo e leveza. Aos poucos, porém, experiências dolorosas começaram a apagar esse brilho. No livro Em Busca das Cores, o leitor acompanha a trajetória do protagonista enquanto ele tenta compreender por que já não consegue sentir felicidade nas próprias atividades favoritas, como jogar basquete ou ver televisão.
2: Olá, eu sou Yara Mastini, psicóloga e prefaciadora do livro Em Busca das Cores, da autora Patrícia Karst, que foi publicada pela Edipro, e vim contar um pouquinho sobre essa obra para vocês. João era um menino repleto de cores, mas com o passar do tempo, com as dificuldades, as perdas e as palavras duras, as suas cores desapareceram. Ele ficou muito triste. Então, seus pais buscaram a ajuda de um psicólogo que o convidou a tentar, pouco a pouco, encontrar as cores escondidas nos detalhes da vida. Esse é um livro sensível e necessário que auxilia as crianças a compreender as emoções e nomeá-las. Eu vou ler um trechinho aqui para vocês. Um dia, os pais de João o levaram para encontrar Márcio, o psicólogo da escola. Márcio escutou João com atenção enquanto o menino compartilhava toda a sua tristeza. Eu quero que você tente fazer uma coisa, João, Márcio disse. Todos os dias procure uma cor que você vir lá fora e pense em como essa cor faz você se sentir. Como isso pode funcionar? Perguntou João. Isso não vai trazer meu amigo nem meu hamster de volta. Experimente, Márcio insistiu. Se agora você não consegue encontrar as cores dentro do seu coração, talvez possa encontrá-las em algum outro lugar. Esse é um livro sensível e necessário, que auxilia as crianças a compreender suas emoções e também a nomeá-las. Com delicadeza, elas aprenderão que os sentimentos podem ser cuidados e transformados, e que às vezes, tudo bem estar cinza. Mas que a gente pode ver uma cor sempre além.
0: Em novo livro interativo, André Catarinacho e Flávia Borges transformam a dificuldade de lidar com a derrota em um jogo divertido de procure e ache, e ensinam os pequenos leitores a descobrir a empatia enquanto brincam. Quem nos conta mais sobre a obra O Caranguejo Irritado em Eu Não Gosto de Perder e É Impossível Você Me Vencer é o autor André Catarinacho.
3: Olá, eu sou André Catarinacho, roteirista e escritor e autor dos livros da coleção O Caranguejo Irritado. E eu venho aqui para contar que o segundo livro da coleção acabou de ser lançado. O Caranguejo Irritado em Eu Não Gosto de Perder e É Impossível Você Me Vencer. É um livro interativo, em que o caranguejo, que é um dos personagens mais irritados que eu já criei em toda a minha carreira, ele convida o leitor para participar de uma brincadeira com ele, de uma brincadeira de esconde-esconde. Só que por trás da brincadeira, a gente entra em um tema muito mais profundo e extremamente comum em todas as infâncias, o não saber perder. O que acontece quando a gente não sabe perder? Como lidar com um segundo lugar? Como não ganhar de uma brincadeira? O que acontece quando perder machuca a gente? São esses os temas do novo livro do Caranguejo Irritado. Um livro escrito por mim, André Catarinacho, com ilustrações da Flávia Borges e publicado pela editora VR. Disponível nas principais livrarias.
0: Enquanto os olhos do mundo estão voltados para os jogos da Copa do Mundo, o Rio de Janeiro se prepara para uma celebração diferente. A cidade será palco de uma grande seleção de harpas, reunindo sons, culturas e tradições de diversas partes do mundo. De 1º a 31 de julho, o 21º Rio Harp Festival promove uma programação gratuita com cerca de 57 concertos, reunindo aproximadamente 150 músicos e artistas de mais de 20 países. A abertura será no dia 1º de julho, 6 da tarde, no Espaço Cultural Arte Sesc Flamengo, com a Orquestra Rio Camerata, sob a regência de Alexandre Rocha e participação especial do arpista brasileiro Gelton Galvão. Para mais informações, acesse o site rioarpefestival.com.br. Sejam unidos para cantar e dançar nas festividades do Bumba Meu Boi. Seja assistindo juntos aos jogos da Copa do Mundo. O que importa mesmo é se divertir muito com quem a gente gosta ao lado. Vamos encerrar nossa rádio animada ouvindo Craque de Bola, de Wen, com Tiqueque e o Kikereque.

E essa foi nossa Rádio Animada. Você pode ouvir nossos quadros e matérias especiais em radiomec.ebc.com.br/radioanimada. Esse episódio teve roteiro e produção de Brisa Evangelista, seleção musical de Márcia Letícia, apresentação de Adriana Ribeiro e sonoplastia de Silas Mendes. Se você quiser mandar uma sugestão, uma crítica, um pedido musical, escreva para a gente, 21 997100537. Escreva também para ouvidoria@ebc.com.br. A sua opinião é muito importante para nós. Até o próximo programa.

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4: Oi, Théo, quanto tempo? Como é que você tá?
5: Tio, pra falar a verdade, eu tô um pouco chateado.
4: Aconteceu alguma coisa que tenha te deixado assim, chateado?
5: Eu tô chateado, tio, comigo mesmo.
4: Mas o que você fez que tá te incomodando tanto?
5: O que eu fiz ou o que eu não fiz?
4: Peraí, agora você deu um nó nos meus pensamentos. Me conta, o que houve?
5: Os meus amigos da escola me chamaram pra jogar bola. E os amigos da minha rua me convidaram pra uma festa. Só que as duas coisas eram no mesmo dia. E eu queria fazer as duas coisas e não podia. Eu tive que escolher só uma.
4: Ah, agora eu entendi um pouco a sua chateação. Você deixou de fazer uma coisa que queria para fazer outra coisa que também queria, é isso?
5: Exatamente isso, tio. É muito ruim ter que escolher.
4: É verdade. Mas, Théo, escolhas fazem parte da nossa vida. O tempo todo a gente faz escolhas. Às vezes a gente nem percebe. Quer um exemplo? Quando a gente coloca uma roupa para sair, a gente escolhe entre uma blusa ou outra, um sapato ou um tênis, uma calça ou uma bermuda. Eu acho que a questão que a gente está falando não é o que escolhemos fazer, mas aquilo que deixamos de fazer.
5: Como assim?
4: Quando você escolheu fazer uma coisa e ir em um lugar, você deixou de fazer outra coisa, deixou de ir em outro lugar. Só que ao invés de curtir, ficou meio chateado com aquilo que estava deixando de fazer. Eu imagino que você não tenha aproveitado nenhuma coisa nem a outra. E no fim das contas, acabou se frustrando, porque não foi tão divertido quanto imaginou que seria.
5: Foi isso mesmo que aconteceu. Como você descobriu?
4: Porque deixar de fazer alguma coisa que a gente quer fazer pode ser bem difícil, Théo. Mesmo se a gente vai fazer uma outra coisa que a gente também quer. Que foi exatamente o que aconteceu contigo. Só que parece que ao invés de curtir a sua escolha, você ficou pensando no programa que não fez. Agora, tem outra coisa. Tem vezes que a gente não tem escolha e precisa aceitar as coisas do jeito que elas são.
5: Tipo, choveu no dia que eu queria ir pra praia. Tipo isso?
4: Isso mesmo, exatamente. Quando a gente não tem escolha, fica mais fácil aceitar. Mas quando a gente pode e precisa escolher, somos nós os responsáveis pelo que vamos deixar de fazer. Ser responsável por uma escolha que é só nossa é um grande aprendizado.
5: Acho que agora quem deu o nome ao meu pensamento foi você, tio. Pode explicar de novo?
4: Claro. Vamos pensar juntos, Théo. O que te frustrou foi ter que escolher entre duas atividades que você queria participar, certo?
5: Sim.
4: Mas também não é verdade que tem vezes que você nem pode escolher e precisa aceitar algo que você vai ter que fazer, não é mesmo?
5: Sim. Isso tem até demais, tio. E eu aceito bem.
4: Sim, eu sei que você aceita bem quando não tem escolha. Mas quando a gente tem escolha, acaba sendo mais difícil mesmo. Isso não é só porque a gente deixa de fazer algo, mas também porque assim seremos os únicos responsáveis por escolher entre as nossas opções. Não tem ninguém dizendo o que é para você fazer, então você vai precisar lidar sozinho com isso. Ninguém vai ser culpado por você ter perdido isso ou aquilo. Você é que será o responsável pelas escolhas que você fez. Isso parece muito simples, só que não.
5: Caramba, tio.
4: Sabe, Théo, no século XIX, um poeta dinamarquês escreveu sobre a angústia da liberdade, que fala que escolher é arriscar, porque toda decisão que a gente faz automaticamente elimina todas as outras possibilidades. E essa angústia é uma angústia da humanidade, querido, e é muito profundo.
5: Tilão, enquanto você estava falando, lembrei que outro dia a gente leu na escola uma poesia da Cecília Meirelles, que chama Ou Isto ou Aquilo.
4: Caramba, Théo, que ótima lembrança, eu conheço. Como é que é mesmo?
5: Ou se tem chuva e não se tem sol. Ou se tem sol e não se tem chuva. Ou se calça luva e não se põe o anel. Ou se põe o anel e não se calça luva. Não lembro dele todo, mas tem uma hora que fala assim. É uma grande pena que não se possa estar ao mesmo tempo em dois lugares. Ou guardo dinheiro e não compro doce. Ou compro doce e gasto dinheiro. Ou isto ou aquilo. Ou isto ou aquilo. E vivo escolhendo o dia inteiro. Não sei se brinco, não sei se estudo, se saio correndo ou fico tranquilo. Mas não consegui entender ainda qual é melhor, se é isto ou aquilo.
4: Caramba, Théo, você lembrou muito bem. Agora eu te pergunto, depois disso tudo, você vai querer jogar dominó ou ver um filminho?
5: Ah, tio, tá de brincadeira, né? Eu quero os dois.
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12: Olá, começamos com Itamara Curax.

0: Essa foi Ana Lu com Águas de Março, de Tom Jobim. Antes, Leone com Mais Perguntas que Respostas, dele e Paula Toller. E Tamara Kurucs cantando Passeio no Campo, de Carlos Lyra e Paulo César Pinheiro.
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0: Vem aí Celso Fonseca.

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0: Essa foi a canção Clara, de Enrico de Michele e Joãozinho Gomes, por Zé Cavaleiro. Antes, Marisa Monte e Erasmo Carlos, com Tema de Não Querer Ver Você Triste, de Roberto Erasmo e Maria Teles. E Celso Fonseca, com uma música de MC Leozinho, Ela Só Pensa em Beijar.
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0: Vem aí, Rita Lee.

0: Ouvimos Nós, de Tião Carvalho, na voz de Cássia Eller. Antes, Nando Reis com Onde Você Mora, de Nando e Marisa Monte. E Rita Lee cantou Minha Vida, de John Lennon e Paul McCartney.
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0: Agora é a vez de Antônio Zambujo e Caetano Veloso.

0: Essa foi a canção A Mulher do Aníbal, de Genival Macedo e Nestor de Paula, por Chico Buarque e Zeca Pagodinho. Antes, Leila Pinheiro, com Lugar Comum, de Gilberto Gil e João Donato. E Antônio Azambujo e Caetano Veloso, com Oração do Tempo, de Caetano.
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0: Vamos receber Joyce Moreno e Marcos Valle.

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0: Ouvimos Joyce Alane com a sua Eu Vou Bater Aí. Antes, Cazuza com uma música dele e Frejá, Ritual. E Joyce Moreno e Marcos Valle com uma música de autoria dos dois, A Chuva Cengal.
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0: Com vocês, Célia e Jane Duboc.

0: Esse foi Gilberto Gil cantando a sua Pela Lente do Amor. Antes, Célia e Jane Duboc com Falando de Amor, de Tom Jobim. Voltamos já!
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11: 11 horas.
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0: Estamos de volta. Guilherme Arantes.

0: Ouvimos Geraldo Azevedo e Chico César com Dia Branco, de Geraldo e Renato Rocha. Antes, Mariana Volker com Que Se Chama Amor, de José Fernando. E Guilherme Arantes com a sua Libido da Alma.
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0: Com vocês, Adriana Calcanhoto.

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1: Ouvimos Não Tem Nada Não, de João Donato, Marcos Valle, Elmir Deodato, Crystal Waters e Neil Conway, por Ana Frango Elétrico e Marcos Valle. Antes, Tiago York cantando Renato Russo, Tempo Perdido. E Adriana Calcanhoto com a sua Era Só.
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1: Vem aí Oswaldo Montenegro.

0: Ouvimos Ivan Lins e Brasilidade Geral com uma música do Ivan, de Norá, de Norá. Antes, Seu Mar, com O Seu Olhar, de Arnaldo Antunes e Paulo Tati. E Oswaldo Montenegro cantou a sua Travessuras.
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0: Agora é a vez de Isabela Taviani.

0: Ouvimos Vem Me Buscar, de Roberta Campos, por Roberta e Olodum. Antes, Pedro Mariano e Ana Laga, com Meu Bem Querer, de Djavan. Tivemos ainda Não Brinca Comigo, de Isabela Taviani e Milena, na voz de Isabela Taviani.
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0: Vem aí Zélia Duncan.

0: Esse foi o Kid Abelha com Distração, de Benny e Leone. Antes, Guilherme Arantes cantando a sua O Prazer de Viver Pra Mim É Você. E Zélia Duncan com O Tom do Amor, dela e Paulinho Mosca. Ficamos por aqui. Um grande abraço e até a próxima. Tchau!
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doutor em música pela Universidade de Aveiro, Portugal, e mestre pela Unicamp, sua formação em viola da gamba aconteceu no Conservatório de Birmingham, na Inglaterra, e na Escola Cantorum Brasiliensis, na Suíça.

Desde então, atuou em projetos de excelência como o Conjunto de Música Antiga da UF, onde permaneceu por 20 anos, e o Quadro Antigo, grupo fundado por ela, com o qual realizou turnês no Brasil e na Europa.

Também formou duos e trios com instrumentistas como Rosemary Parra e Luiz Melo, dedicados à música de câmara, composta desde o período medieval até os dias atuais.

0: Cristina Augustin, viola da gamba.
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4: 12 horas.
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Hoje, no Clube do Vinil, a gente fala de uma das grandes vozes da música brasileira. Uma artista que sempre soube unir a força da cultura nordestina com a sonoridade urbana do país. Nossa personagem é Elba Ramalho e o disco em destaque é Coração Brasileiro. Nascida em 17 de agosto de 1951, na cidade de Conceição, na Paraíba, Elba começou a carreira artística ainda muito jovem. Em 68, aos 17 anos, tocava bateria no grupo feminino As Brasas, que seguia a influência do rock e da Jovem Guarda. Pouco depois, excursionou com o Quinteto Violado e passou alguns anos dedicada ao teatro. O grande salto veio em 1978, ao integrar o elenco da montagem original da Ópera do Malandro, do Chico Buarque. No espetáculo, ela interpretou Lúcia e dividiu com Marieta Severo o clássico dueto Meu Amor, conquistando projeção nacional. No ano seguinte, lançou seu primeiro álbum, Ave de Prata, e desde então construiu uma das carreiras mais sólidas da música brasileira. São mais de 30 discos lançados e mais de 10 milhões de cópias vendidas ao longo dessa trajetória, sempre mantendo viva a defesa dos ritmos nordestinos. E para começar a nossa audição de hoje, vamos ouvir uma faixa de Coração Brasileiro, lançado em 1983. Com vocês, Chororô.

No Clube do Vinil você ouviu Chororô, composição de Gilberto Gil na interpretação da Elba Ramalho. Coração Brasileiro é o quinto álbum da carreira da cantora. Produzido por Mazola, o disco tem 12 faixas e traz sucessos como Banho de Cheiro, de Carlos Fernando, e Ai Que Saudade Doce, de Vital Farias. O repertório inclui ainda composições de nomes como Gilberto Gil, que a gente ouviu agora, também Chico Buarque, Luiz Gonzaga e Geraldo Azevedo. Nos arranjos e teclados, participações de músicos como Lincoln Olivetti, César Camargo Mariano e Mu Carvalho. Ao longo da carreira, a Elba teve a oportunidade de conviver e trabalhar com referências fundamentais da música brasileira, como Luiz Gonzaga, Jackson do Pandeiro e Dominguinhos. Outro capítulo marcante da trajetória da Elba foi o projeto Grande Encontro, ao lado do Geraldo Azevedo, do Alceu Valença e do primo dela, o Zé Ramalho. O espetáculo atravessou mais de 2 décadas de história, conquistando diferentes gerações e se tornando ainda um dos projetos mais bem-sucedidos da música brasileira. E para encerrar esse Clube do Vinil, vamos ouvir um dos maiores sucessos de Coração Brasileiro e da carreira da Elba Ramalho, Ai Que Saudade Doce, de Vital Farias. O Clube do Vinil tem produção da Márcia Letícia e sonoplastia do Eduardo Monteiro.

0: Teatro.
1: Há 60 anos, a psicanalista e atriz Cecília Boal conheceu o dramaturgo e diretor Augusto Boal na Argentina. Companheira de vida e parceira artística de uma das figuras mais importantes do teatro mundial do século XX, Cecília está à frente do Instituto Augusto Boal, onde se dedica à preservação e difusão do legado do dramaturgo, diretor teatral, ensaísta e criador do Teatro do Oprimido. E entre 26 de junho e 19 de julho, o Espaço Cultural Municipal Sérgio Porto, aqui no Rio, recebe a mostra Ocupa Boal, um projeto dedicado à trajetória multifacetada do teatrólogo. Idealizada pelo Instituto Augusto Boal, a ocupação reúne a peça Hamlet 16x8, solo com o ator Rogério Bandeira e direção de Marco Antônio Rodrigues, que é inédito no Rio, além de uma exposição com cartazes, fotos e registros de montagens de Boal e bate-papos e oficinas. A ocupação também evidencia a importância do teatro de arena, um grupo fundamental da cena brasileira a partir dos anos 50. Sob direção de Boal, o Arena consolidou uma dramaturgia voltada à realidade social brasileira e revelou autores, atores e encenadores que marcariam a história do teatro nacional. O grupo circulou por países como Estados Unidos, México, Peru, Argentina, se tornando aí uma referência artística e política na América Latina e no mundo. Vamos bater um papo com a Cecília Boal, que conta quais aspectos da trajetória do Boal a mostra pretende destacar para o público de hoje. Bem-vinda ao Arte Clube.
2: Olá, boa tarde, Jansen, e ouvintes do Arte Clube. É um grande prazer ter a oportunidade de falar com vocês dessa experiência que inauguramos dia 26, que surgiu da forma mais inesperada, mais imprevista possível, mas que esperemos vai dar muito certo e que todos possam ver e gostar muito. Então, que aspectos da obra do Boal a gente gostaria de ressaltar? Em primeiro lugar, todos, mas é impossível, porque não daríamos conta. A obra de Boal é muito, muito extensa. O Boal fez de um tudo, tudo que vocês possam imaginar. Teatro em teatros fechados, teatro na rua, teatro no metrô, teatro dentro das comunidades, enfim, tudo que vocês possam imaginar, o Augusto Boal inventou e quis fazer, porque ele era uma pessoa assim, extremamente criativa e muito, muito inquieta, né? Com muito desejo assim, de provar a importância que tinha o teatro como linguagem e como ferramenta. Então, mas a primeira intenção que eu, Cecília, tive foi de lembrar, né, não deixar esquecer da importância que teve o Teatro de Arena de São Paulo na trajetória de Boal, onde ele ingressou muito jovem, nos anos 50, graças a uma recomendação de Nelson Rodrigues. E ele acabava de voltar dos Estados Unidos, onde ele tinha feito um curso de dramaturgia. Foi por isso que ele implementou imediatamente no Teatro de Arena um seminário de dramaturgia, e dali surgiram nomes muito importantes para o teatro brasileiro. O teatro brasileiro, como em outros lugares de América Latina, só se exibiam, só se montavam peças vindas dos Estados Unidos ou da Europa. Então, era muito importante, por uma questão assim, de identidade nacional, que surgisse uma dramaturgia brasileira. Então, lá surgiram nomes como Guarnieri, Oduvaldo Viana Filho, Leuro César Muniz, Plínio Marcos, e todas essas peças eram montadas imediatamente no Arena. Imediatamente, o público respondeu. Aparentemente estava esperando, né, com desejo de se ver retratados nos palcos. Enfim, espero que vocês venham ver a mostra, vocês vão ver as fotos do Arena e depois dos cartazes das montagens que o Boal fez pelo mundo.
1: A Cecília Boal afirma que é importante revisitar não só o legado do Augusto Boal, como de seus contemporâneos, para nos lembrar das riquezas da cultura latino-americana.
2: Porque é importante revisitar o legado de Augusto Boal, não só dele, mas de toda essa geração, que foi uma geração muito interessante. Vejam os compositores também, né? A impressão que eu tenho, sendo uma estrangeira, né, tendo um olhar assim, um pouco mais distanciado, é que são brasileiros, que foram brasileiros e são brasileiros, que amam muito o seu país. que amam e valorizam muito o seu país. Isso é muito importante. E num momento onde querem nos fazer acreditar que nós, latino-americanos, somos, como posso dizer, países de segunda categoria, nós e tantos outros, né? Provavelmente os africanos também sejam considerados de segunda categoria. É óbvio que eu não considero isso, não é? Então, essas pessoas que amam tanto os países latino-americanos, que amam o Brasil, esses brasileiros que amam o Brasil, que acham que o Brasil vale a pena, que vale a pena defender esse país, que vale a pena criar nesse país, que vale a pena permitir que esse país se expresse através de obras literárias, através de artes plásticas, que são excelentes também aqui no Brasil, através das músicas, das canções, não só através do futebol, já que estamos em época de Copa. Creio que o legado de todos esses brasileiros deve ser sempre e sempre e sempre lembrado e revisitado.
1: Com o Teatro de Arena, grupo fundamental da cena brasileira a partir dos anos 1950, Boal circulou por vários países, Estados Unidos, México, Peru, Argentina, e se tornou referência artística e política na América Latina e no mundo. Cecília Boal fala da atuação do diretor como divulgador da dramaturgia ibero-latino-americana.
2: Então, nesse sentido, ele tentou propor em vários teatros, assim, que eram teatros oficiais, né, de alguns países como Alemanha, como Áustria. Ele levou a literatura dramática latino-americana, ele montou várias obras da Griselda Gambara, por exemplo, montou peças dele, Arena contra Zumbi, por exemplo, foi muito engraçado ver os alemães tentando, em cena, tentando dançar samba, mas enfim, do jeito deles, eles conseguiram e o público gostou muito, fez uma adaptação de um conto de Cortázar também, fez em Paris uma adaptação teatral de um conto de García Márquez muito bonito, chamado A Incrível e Triste História da Cândida Erêndira, e também escreveu ele mesmo Murro em Ponta de Faca, uma das suas peças mais bonitas e mais conhecidas, foi escrita e estreada na França durante o exílio da gente lá em Paris. Outra obra, o Tio Patinhas, também foi escrita na Argentina, ou seja, quando ele saiu do Brasil, ele continuou também, além de praticar o teatro do oprimido, né, levar as práticas do teatro do oprimido para vários países pelo mundo, ele também montou peças de outros autores latino-americanos e escreveu ele próprio algumas peças dele fora do Brasil, enquanto a gente estava em Paris, enquanto a gente estava na Argentina durante o período do exílio, como eu falei. Então, foi nesse sentido que ele foi um divulgador também de outros dramaturgos latino-americanos, e sempre que podia ele falava também nas conferências que ele dava, nas aulas que ele dava, ele tentava sempre colocar em destaque essa produção, que é uma produção muito rica e ao mesmo tempo muito pouco conhecida, não é?
1: A ocupação Ocupa Boal vai de 26 de junho a 19 de julho no Espaço Cultural Municipal Sérgio Porto, que fica na Rua Visconde Silva, no Maitá.
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1: Instrumental isso aí, né? A nossa trilha sonora de hoje é em clima de Copa. A série Brasil 70, a saga do Tri, disponível na Netflix, recria os bastidores da conquista do tricampeonato mundial pela seleção brasileira na Copa de 1970, no México. A produção tem 5 episódios, filmados em locações brasileiras e mexicanas. Ambientada durante os anos mais duros da ditadura militar, a narrativa aborda a saída de João Saldanha do comando técnico, a chegada de Zagallo, os os conflitos políticos da época e os desafios enfrentados por jogadores como Pelé, Tostão, Jairzinho, Rivelino, Gerson e Carlos Alberto até a conquista do tricampeonato. E a trilha sonora é caprichada e traz algumas canções que embalaram os anos 70. Vamos ouvir na sequência Belchior, Cartola, Trio Mocotó e a gente começa a coluna ouvindo o Clube do Balanço com Morando no Sapato.
3: Instrumentais aí, né?

0: Ouvimos aí Cartola com Alvorada e antes Clube do Balanço, Morando no Sapato. Hoje a trilha sonora traz canções da série Brasil 70, A Saga do Tri, disponível na Netflix. E esse foi o nosso Arte Clube de hoje, com apresentação e edição Jansen Campos, produção do David Isidoro e sonoplastia do Eduardo Monteiro. Muito obrigado pela sua companhia. Te encontro amanhã nesse mesmo horário. Até lá!
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3: 12h30.
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5: Está no ar Conversa com o Autor. Hoje recebemos Severino Honorato.
6: Olha aí, minha gente, é um prazer, Cátia, estar aqui com você mais uma vez, depois de algum tempo.
5: Para nós é uma honra receber você aqui, Severino, com certeza. Obrigada pela presença. Eu sou Cátia Navarro e o Conversa com o Autor está começando. Severino Honorato é poeta, cordelista, escritor e agente cultural paraibano, radicado no Rio de Janeiro desde 1984. É pesquisador e um dos diretores da Academia Brasileira de Literatura de Cordel, a ABLC. Severino segue com as suas ações culturais em escolas, ruas, campos, construções e promove oficinas e clube de leitura na Biblioteca Parque. Severino, eu abro esse programa com essa biografia, mas eu nem mencionei a quantidade de cordéis, livros, publicações, porque é muita coisa que você já fez. Essa mesa aqui, gente, tem um pouquinho só, né, dos cordéis que Severino Honorato escreveu. Mas como estamos, né, na época das festas, né, juninas, eu vou abrir falando desse seu cordel aqui, Festas Juninas da Europa ao Brasil. E esse folheto que você tem aqui, ele é um folheto de um registro histórico mesmo, né? Porque eu já vi aqui que você vai contando a história, né? O milho vem das Américas, na central está seu registro. A mandioca é indígena, isso em nada é sinistro. A aipim também na brasa, vem assim, administro. É, você vai contando, não é, em cordel, mas você vai explicando como é que foi a chegada, não é, aqui no Brasil.
6: Isso, porque o que é que acontece? Eu trabalho muito com escola, você sabe muito bem disso, está na minha biografia, está nos meus trabalhos, a maioria dos títulos são utilizados nas escolas. Então, eu preciso ser didático em alguma medida, eu preciso respeitar a história em suas fases e eu preciso também ter o lado lúdico. Então, para reunir tudo isso, a gente tem que se apegar aos elementos reais da existência e da prática dos praticantes dos detalhes da festa junina. Tem que ser assim realmente, isso é muito importante.
5: Eu queria que você explicasse para as pessoas como é que é a literatura de cordel, como é que se formam, né, os versos de um cordelista.
6: A gente fica preocupado com a técnica, que cada estrofe se compõe de no mínimo 3 elementos: métrica, rima e oração. Eu costumo dizer que a métrica e a rima produzem a oração, que é aquele ritmo, não é aquela oração que a gente aprende nas aulas de língua portuguesa. É aquela cadência que se forma a partir de uma métrica perfeita e a partir de uma rima que combina as terminações dos versos. Primeira preocupação do autor é essa. Criar, inclusive, uma coisa na literatura de cordel, é a gente, numa estrofe, às vezes não tem a pontuação que a gramática pede. Porque o leitor que vai se habituando a ler a literatura de cordel, ele já consegue fazer essa leitura sem aquela pontuação. Então, assim, a literatura de cordel é preciso que seja vivenciada, é preciso que seja praticada. E isso, no dia a dia, o poeta faz. O poeta lê, o poeta de bancada escreve, reescreve e trabalha a leitura com os seus leitores e seus ouvintes. E isso é feito muito nas oficinas. Isso é feito muito, por exemplo, no clube de leitura, que é o que eu faço aqui na Biblioteca Parque uma vez por mês, dando ênfase a uma leitura crítica entre autores e leitores e ouvintes, porque a literatura de cordel vem da oralidade. Então, primeiro as pessoas ouviam e depois elas iam ler ou escrever, quando era o caso do poeta, que foi o meu caso. Alfabetizado por ela, depois de entender que ela tinha uma utilidade de aprofundar essa técnica para não indicar ao leitor a coisa errada. Porque em algum momento alguém disse, o que é literatura de cordel? Literatura de pouco ou nenhum valor literário. Hoje não é mais assim. Os dicionários estão mudando essa terminação. E graças aos leitores e aos seus fazedores.

0: Vou pedir a você, eu li um pedacinho, mas não se compara com você lendo com a entonação de um cordelista. Então, vou pedir a você para você ler um trechinho do Festas Juninas, até para que a gente possa entender melhor a explicação que você acaba de dar para a gente.
1: Então, eu vou pegar aqui aleatoriamente, tá certo? É claro que o cordel tem uma sequência, eu não vou pegar essa sequência. Eu vou pegar aqui na página 6 e vou começar dizendo o seguinte: pular fogueira se faz ideal aos valentões. Lá, compadres e comadres, mantém-se nas tradições do batismo sobre o fogo com requintadas porções. Uma festa à brasileira. Sintonia pura e fina, com muitos pratos, sabores, com receita que se ensina, o Junino mês festeiro é obra que o povo assina.
0: E assina com uma força, né? Uma tradição. É a festa que ninguém consegue ficar parado, né, Severino?
1: Com certeza,
0: Não é?
1: com
0: Porque, na
1: certeza.
0: verdade, a festa junina ela tem muitas atrações. É, se você não gosta de dançar, você pode cantar. Se você não gosta de cantar, você pode recitar. Se você não gosta de recitar, você pode desfrutar das comidas que são
1: Comidas.
0: super saborosas ou
1: Sabores.
0: fazê-las, não é isso?
1: Sim.
0: E mais do que isso, você pode desfrutar também da grande literatura que a gente tem nordestina, dos cordéis, que, como você bem disse, ajudam na alfabetização das crianças. Queria muito que você falasse sobre a importância do cordel, principalmente no Nordeste, na alfabetização das crianças.
1: Pois é, é verdade. É, tem essa. Esse olhar e essa prática. Porque, por exemplo, nós vivemos a ideia, entendemos e aceitamos como a ideia de que a literatura de cordel tem esse nome por causa de estar pendurada no barbante, no cordão. É fato quando ela chegou aqui no Brasil em termos de nome. Nós aproveitamos o nome, porque a técnica realmente foi depurada pelo poeta brasileiro a partir das suas seus congressos, seus seminários, ou seja, os poetas de antigamente, que eram craques, as gerações de hoje, a minha, anterior a mim, nós somos devedores desse pessoal, desses ancestrais da literatura de cordel. Mas uma coisa que o Leandro Gomes de Barros, Francisco das Chagas Batista, que é o meu patrono na academia, foram pioneiros e foram os empreendedores desse momento. E como é que eles faziam? Eram vendidos em vilas, levados na mala, montados em lombos de jumentos e por aí fazendo esse trajeto, esse caminho. E aí a escola sempre recebeu. Mas antes da escola, estavam as famílias fazendo essas leituras em casa. E essa leitura de casa ia para a escola. Os folhetos, de forma natural, chegavam à escola, eram comentados e eram lidos. E aí eu vivi isso. E nessa questão da escola tinha um outro complemento. Nas feiras livres do Nordeste, os folhetos sempre foram cantados. Eram cantados, eram vendidos a partir de observações, audições dos pais, que entendiam que aquele folheto, aquele romance, na verdade, né, é o mais falado, aquela canção que era cantada, servia para educar, para trabalhar o comportamento das crianças, dos adolescentes, dos jovens em casa. E assim, é essa mistura cultural de uma literatura oral, mas que vinha a partir de uma escrita, faz com que seja a base para criar, fortalecer o conhecimento.
0: Severino, além disso, você falou já aqui para a gente, da força da oralidade dessa literatura. Então, você tem o potencial de você ler, não é? E
1: Isso.
0: você também tem a potência da oralidade. Então, em nome disso, vou te pedir para você agora, e eu sei que vocês todos são craques em fazer repentes quando a gente pede assim sobre algum determinado assunto. Como o assunto é festa junina, eu ia pedir a você agora que você fizesse para a gente, né, declamasse versos poéticos de literatura de cordel aqui no nosso Conversa com o Autor sobre festa junina.
1: Olha aí que coisa.

0: É boa, né? A nossa festa junina, que vem desde antigamente, reúne a garotada, papai, mamãe, vovó, gente, mas reúne, sobretudo, o seu melhor conteúdo, o alimento da gente. É porque festa junina é isso, porque em cada prato tem um grau de cultura, tem um grau de literatura que nem sempre está escrita. A receita de um bolo de aipim, né, um bolo de macaxeira, ela não está nos livros de culinária. Hoje já está. Mas quando minha avó fazia, hoje não faz mais, minha avó tem 102 anos, não consegue mais fazer, mas minha mãe ainda faz. Minha mãe tem 80. Então, essas receitas não estão nos livros e elas não consultam livros para fazer, né? Para fazer o beiju de coco, por exemplo, e isso está nas mesas, nos quiosques da festa junina, né? Então, assim, essas coisas, mas ela tem exatamente uma cultura, uma literatura, um arroz doce, por exemplo.
1: Bom, Severino, você falou aqui um pouquinho da sua família, sua mãe, sua avó. Queria agora que você falasse um pouquinho do menino Severino Honorato no Nordeste, junto com outras crianças, os sonhos que tinha, as vontades, as dificuldades que viveu antes de você começar a trabalhar com cultura.
0: O meu momento de infância, eu traduzo muito no título de um cordel, que parece que não está aqui, mas o mundo foi mais bonito enquanto meu pai viveu. Meu pai era um homem não letrado, faleceu acho que em 2011, se não me falha a memória, 2011, e foi o meu mentor, porque ir para as feiras livres e me apresentar os colquistas cantando, os folheteiros cantando, declamando, pegando quatro, cinco folhetos, lendo as primeiras estrofes e dizendo: quem quiser ler a história toda tem que comprar, para conhecer o final tem que comprar. Os grandes repentistas nos programas de rádio, né? Essas leituras em casa. E eu fui, meu pai era agricultor. E claro, aos 8, 10 anos, indo para a roça, eu não entendia por que que, em vez de fazer alguma coisa, eu queria olhar para os pássaros, ouvir os pássaros. Eu queria saber por que que as flores, por que que as abelhas estavam sobrevoando ali as folhas, as flores das plantas. Por que que o fruto tem uma época certa para madurar? Por que que tem o ponto certo para a gente tirar ele, como a gente chama, de vez, né? Quando ele já está próximo de, para realmente ficar no ponto do consumo. Esses detalhes. Por que que a água. E aí eu tenho um texto infanto que eu escrevi, estou escrevendo, estou trabalhando ele, não tem pressa. Onde dormem as águas? Por que que as águas não dormem nunca, né? E eu ficava me fazendo. E aí eu esqueci do que eu tinha que fazer. Então eu fui uma criança feliz junto aos demais irmãos e parentes e primos e tal, mas me faltou uma coisa que me faz falta hoje, não tanto como já fez, que foi o tempo integral para a educação formal. Porque eu lembro que quando eu saí de uma série para outra, não tinha mais na roça, no interior, e eu não tinha como ir, porque no ano que tinha vaga no colégio, não tinha o transporte. No ano que tinha o transporte, eu não conseguia vaga. Eu também tenho trabalhos nessa direção dos movimentos sociais, porque isso me dava a dimensão do compromisso de dizer por que que o Nordeste é uma terra seca. Isso me incomodava.
1: Severino, a gente fica assim bem sensibilizado com o seu relato, mas eu queria saber por que que afligia tanto a você e talvez a tantos outros meninos o fato de ouvir, né, a frase "O Nordeste é seco".
0: Eu confesso que nesse momento da infância eu não tinha consciência, mas me parece que vinha uma coisa bem do íntimo do meu interior que dizia: não desperdice aquilo que não te pertence. Talvez fosse essa a frase que definiria o meu olhar. E eu confesso que, tal qual na obra de Ariano Suassuna, eu diria: não sei. Só sei que era assim, né? Então, essa era o meu sentimento de preservação, mas a profundidade disso eu não consegui descobrir.
1: Foi bom você

0: Trazer Ariano Suassuna, não é? E aí eu aproveito para dizer que você e tantos outros cordelistas fazem várias homenagens, não é? A personalidades, a outros escritores, enfim, brasileiros. E você tem vários, né? Que você fez já. Você aqui trouxe, tem Conceição
1: Conceição
0: Evaristo, né?
1: Evaristo, isso.
0: Tem
1: Antonieta de
0: outros.
1: Barros,
0: Isso, Antonieta de
1: isso.
0: Barros. E você tem vários outros.
1: O próprio
0: O próprio Francisco
1: Francisco das
0: das
1: Chagas,
0: Chagas.
1: Batista, isso.
0: Isso.
1: João Cabral de Melo Neto, porque aqui
0: Gente,
1: está a lá João Cabral de Melo Neto, Severino
0: olha
1: de Maria.
0: só, Severino de Maria, João
1: Isso.
0: Cabral de Melo Neto. Por que que vocês também trabalham tanto com essas homenagens a grandes personalidades?
1: Pois é. No meu caso, a primeira coisa é realmente reconhecer a importância dessas personalidades. Como senhora, seja para o bem ou seja para o mal. Mas aqui dos que eu consegui falar, todos eu creio que foram para o bem. Por exemplo,
0: José
1: José Américo de
0: Américo de
1: Almeida.
0: Almeida.
1: Esse texto aqui está baseado em A Bagaceira, que é um romance histórico. É lindíssimo. É doloroso, é pesado, mas é indispensável a leitura de todo brasileiro.
0: E olha, se você me permite, você já começa perguntando, fazendo uma frase que eu acho tão boa. Vamos lembrar de quem cuida? Este é o convite que faço. Pode cuidar da cultura, seja da terra ou do aço, pois quem se faz solidário, eu carrego em um meu abraço. Relato a partir de agora, num sonho que foi antigo, para descrever com graça, ser sem merecer castigo. Ao final direi meu nome, hoje em meu peito, o abrigo. Você começa assim e eu já penso que a gente, muitas vezes, quando pega a literatura de cordel, a gente se surpreende com os versos. A gente não sabe exatamente o que a gente vai encontrar
1: Encontrar a
0: ali,
1: verdade.
0: não é?
1: É.
0: Eu acho que esse é um dos grandes trunfos dos folhetos de cordel. É a
1: A
0: surpresa.
1: surpresa. Concordo com você. Concordo.
0: Não é?
1: É verdade.
0: Você pensa que vai por um caminho e o poeta ele te leva para outro caminho.
1: Isso.
0: Essa é uma prática que vocês têm, consciente ou isso simplesmente flui?
1: As duas coisas acontecem. Muitas vezes a gente pega um folheto. Só tem o tema, realmente, só o tema. E você tem alguns elementos, como está baseado em determinada obra ou determinado comportamento que você tem em mente, então a gente às vezes acaba que vai numa direção mais lógica. Em outros momentos, em outras situações, não. Por exemplo, eu confesso que eu tive um bom trabalho para me prender à essência da obra A Bagaceira, porque eu lembro que quando eu li pela primeira vez, eu tive dificuldade em entender, embora me identificasse muito, né? Primeiro identificar todo o ambiente, todos os relatos, personagens e tal. Então, muita identificação com isso, né? Na verdade. Já numa segunda leitura, no segundo momento, lendo espontaneamente, e aí eu tive outra visão sobre aquela obra e eu escreveria de outra forma, né? Mas essas duas coisas, a questão de levar o leitor, porque também tem o seguinte, quando a gente não pode considerar tudo muito natural, olha, o caminho aqui, tal, tal, tal. Não, a gente tem que quebrar um pouco essa sequência. E isso é um desafio para o poeta de literatura e cordel, e nós geralmente temos esse olhar, esse cuidado. Principalmente quando a gente se torna com alguma responsabilidade e algum compromisso para com seus leitores. Eu tenho a grata felicidade, e são muitos meus colegas também que têm, de receber pedidos para novas obras, os chamados trabalhos por encomenda. Às vezes é uma festividade, às vezes são personagens, são muitos personagens, né, que a gente recebe. Então a gente tem que desenvolver um pouco essa habilidade, trabalhar com a originalidade do que é a essência que, né, sobre o tema que você está trabalhando, mas também surpreender o leitor, porque se você não surpreende, a literatura de cordel vai receber o atestado de óbito, como já foi declarado há muitos anos atrás, e a gente sabe que hoje ela está cada vez mais viva, de forma diferente. Nós hoje não temos o número de ouvintes que havia antigamente, ouvindo a leitura. Mas hoje, quando a gente está numa feira, quem compra para conversar com a gente sobre aquele tema, para perguntar, para sugerir. Aqui eu tenho temas sugeridos, diversos. Por exemplo, tem um aqui, A Grandeza da Família, foi uma criança de uma escola particular de Campo Grande que me perguntou, você tem um tema sobre, tem o tema família? Eu digo, tenho. O Dia dos Pais, Dia das Mães. Ela disse, não. Ô tio, eu queria que tivesse a palavra família.
0: Olha só.
1: Eu voltei para casa e voltei nessa escola 2 meses depois. E aí estava o texto sobre a família. E a criança ficou felicíssima da vida.
0: E você tem vários, né? Inclusive atuais, né? Vacinação.
1: Sim, sim.
0: Enfim, você fala de vários, ou seja, de situações. Por exemplo, a professora,
1: sim,
0: não é? Você faz, inclusive, homenagens, saudações, não,
1: sim,
0: só você, como todos os cordelistas, né?
1: Significa que quando a gente assume a responsabilidade de falar de algum tema na literatura de cordel, hoje já não se olha apenas para a questão da inspiração. Você tem que ter dados históricos. E o poeta tem que se prender, tem que se preparar para isso, tem que trabalhar isso. Quando eu vou homenagear a Conceição Evaristo, que foi uma homenagem que ela depois recebeu, que ela já recebeu essa obra e ela ficou felicíssima. E aí eu pus a foto dela recebendo no dia, está na frente da contracapa.
0: Ah, sim. Né?
1: Foi bem interessante.
0: Sim,
1: porque
0: sim,
1: eu fingi que estava escondendo dela e ela viu. Na verdade, eu escondi, mas ela viu realmente. Aí eu digo, não, não era agora que eu ia lhe entregar, mas está entregue.
0: Severino, a gente está terminando nossa conversa com o autor e eu queria pedir a você para você fazer um repente sobre o que é literatura de cordel e depois, para finalizar, um repente da sua participação aqui no programa. Vamos começar com o repente sobre o que é a literatura de cordel.
1: Muito bem. Olha, tem um canto que eu sempre faço, que também foi da minha infância, porque essa é uma lembrança muito feliz, que é o canto de aboio, que é um canto de trabalho e que eu pratico muito nas escolas. Então, pode ser que eu consiga, não é? Se a emoção me deixar, porque esses momentos me emocionam muito. E estar com você nesse momento mais uma vez, não é mais uma vez, é uma vez diferente das outras de muitas vezes que nos encontramos.
0: Muito obrigada.
1: Eu sou seu admirador, sou seu fã.
0: Ah.
1: Porque o seu trabalho, a sua responsabilidade com a literatura, a maneira que você conduz, os autores das suas entrevistas são realmente maravilhosos. Parabéns.
0: Obrigada.
1: Eu quero falar agora um pouco desta cultura. Depois desta história eu vou para a vida muito mais pura. Eu vou seguir.

0: deixo lembranças e meu abraço. Estes versos do poeta vai demonstrar o meu traço. Eu vou embora, mas levo você dentro do abraço.
1: Ai, levou muito dentro do abraço, Severino. É, são conquistas, não é? Eu acho que a literatura de cordel, ela também, ela tem todo esse êxito, ela está aí há tantos anos, porque ela tem gente como você e tantos outros talentosos cordelistas que fazem um trabalho belíssimo, não só nas letras, mas na distribuição dos folhetos, nas ilustrações, na oralidade e, principalmente, Severino, no afeto que tem, não é?
0: É.
1: Pelo outro.
0: Verdade.
1: Severino Honorato, foi um prazer receber você aqui, mas agora eu queria que você fizesse um repente para encerrar da sua participação aqui no programa Conversa com o Autor da Rádio MEC.
0: Perfeito. Mas antes eu quero homenagear as mulheres.
1: Opa!
0: Nós estamos, que eu digo porque o grupo da Academia Brasileira de Literatura de Cordel hoje, nós temos meio, digamos assim, priorizado um pouco a presença das mulheres no quadro de pesquisadores recentemente, e no quadro também de acadêmicos e acadêmicas. Então, assim, as mulheres eu tenho utilizado muito quando eu uso a xilogravura nas capas de alguns folhetos, tenho preferido que mulheres façam esses desenhos, façam essas capas. Então, essa para mim é a minha homenagem às mulheres. Mas quero dizer o seguinte, conversa com o autor me dá paz, capacidade. Sempre vivo, sempre vivo.

0: Vivo no caminho do que é a liberdade e conversar com vocês, para mim, é uma felicidade.
1: Ah, gente, olha, não teve encerramento melhor. Pronto. Queria agradecer a você, né, o fato de você ter vindo aqui, a tudo que você falou, principalmente essa finalização, quando você dá um destaque à participação das mulheres e à preocupação, não é? É que a gente dê cada vez mais espaço para as mulheres em todas as áreas. Severino Honorato, obrigada por ter vindo no Conversa com o Autor.
0: Gratidão.
1: Gente, vamos então agora falar quem é que faz esse programa Conversa com o Autor para vocês. Muito bem, vamos lá na nossa ficha técnica. Com gravação de Marcos Inácio e edição de Lucas Alexandre, imagens de videocast de Oswaldo Austin, iluminação de Luiz Oliveira e edição de Jean Albernaz, com produção de Rafael Tavares, o Conversa com o Autor fica por aqui. Nós voltamos na próxima semana, porque literatura é uma ótima viagem. Não é, Severino?
0: É uma maravilha, maravilha.
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1: As fotos na revista chamavam a atenção por seu colorido. Mostravam uma superfície esponjosa como carne humana, brilhante de líquido ou gordura, com várias nuances de vermelho e alaranjado. Aproximei os olhos, pensando que fosse mais uma série de fotografias de fetos no útero da mãe, que a imprensa publica de vez em quando. E só então li a legenda. Eram fotos de imagens captadas por um supertelescópio, mostrando o momento do choque entre duas galáxias em Antené, nos confins do universo. O texto explicava que é desse tipo de colisão que as estrelas surgem. O choque produz uma explosão de colorido sangrento. E eu pensei admirada, as estrelas, assim como os seres humanos, nascem banhadas em sangue.
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3: 13 horas. 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
4: Boa tarde. Vem aí, Djavan.

0: teu beijo.
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0: Ouvimos João Donato e Emílio Santiago cantando Vento no Canavial, de João e Lízia Zênio. Antes, Mariana Volker com Desassossego, dela e arranjos de Carol Matias. E Djavan interpretou a sua Pra Sempre.
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0: Vem aí Elba Ramalho e Natasha Falcão.

0: Essa foi Roberta Spindel cantando a sua Me Pede Pra Ficar. Antes, Chico César, acompanhado da banda de Pau e Corda, cantando Flor d'Água, de Roberto Andrade e Valtinho. E Alba Ramalho e Natasha Falcão interpretaram No Rancho Fundo, de Ari Barroso e Lamartine Babo.
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0: Agora é a vez de Luiz Melodia,

0: Ouvimos Roupa Nova e Zélia Duncan, cantando de Beto Guedes, Lô Borges e Fernando Brant, Feira Moderna. Ouvimos ainda a Baianidade Nagô, de Evandro Elias por Maria Gadu. E Luiz Melodia interpretando a sua Felino.
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0: Agora é a vez de...

0: Essa foi Iná, com É Proibido Cochilar, de Antônio Barros. Antes, Chico Salles e Josildo Sá, cantando de Rosil Cavalcante, Forró na Gafieira. E Zaz e Alceu Valença cantaram Alceu, La Belle de Jour.
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0: Agora é a vez de Zizi Posse e João Bosco.

0: Essa foi a canção Trilhos Urbanos, de Caetano Veloso, por Xande de Pilares. Antes, Bruna Caran, com Gente de Bem. Dela e Lucas Caran. E Zizi Posse e João Bosco interpretaram, de João e Aldir Blanc, Bala com Bala. Voltamos já.
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2: 13 horas e 56 minutos.
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3: Estamos de volta. Vem aí Roberta Sá e Zeca Pagodinho.

0: Ouvimos Vanderlei com Mutirão de Amor, de Jorge Aragão, Sombrinha e Zeca Pagodinho. Antes Alcione com Aí Paixão, de Marquinhos China e Rico Doriléu. E Roberta Sá e Zeca Pagodinho interpretaram uma canção de Nelson Rufino e Toninho Gerais. Pago pra ver.
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0: Vem aí Nuno Neto e Martinália.

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0: Ouvimos Deixa a Vida Me Levar, de Serginho Ieri, por Bete Carvalho e Diogo Nogueira. Antes, Fred Camacho e Maria Rita com Fale Quem Quiser, de Fred e Leandro Fabi. E Nuno Neto e Martinália interpretaram de Nuno e João Pimentel, Novela Sem Atriz.
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0: Vamos receber Herbert Viana.

0: senhor Kiko Zambianchi.
1: Ouvimos Capital Inicial com uma canção de Kiko Zambianchi, Primeiros Erros. Antes, Paula Toller com Essa Noite Sem Fim, dela e Liminha. E Herbert Viana cantou, dele mesmo, A Lua Que Eu Te Dei.
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1: Vem aí Simone Maser.
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0: Ouvimos Vila do Sossego, de Zé Ramalho, por Cássia Eller. Antes, Milton Nascimento e Paul Simon, com Um Vento Passou, de Márcio Borges e Milton Nascimento. E Simone Mazer, com Back to Black, de Amy Winehouse e Mark Ronson.
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0: Agora é a vez dos Titãs.

0: Esse foi o Biquíni Cavadão com Impossível, de Álvaro Bruno e Miguel. Antes, Rodrigo Suricato e Roberta Spindel com Mais Uma Vez, de Flávio Venturini e Renato Russo. E Titãs com Porque Eu Sei Que É Amor, de Sérgio Brito e Paulo Miklos. Ficamos por aqui. Um grande abraço e até a próxima. Tchau!
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1: Eu estava parada no sinal com as mãos descansando sobre o volante quando a vi. Era uma mulher de meia idade, cabelos grisalhos um pouco desfeitos, sentada nos degraus da entrada de uma casa. Estava encurvada sobre alguma coisa e logo entendi que era um caderno onde ela escrevia. O sinal abriu e eu fui embora, mas a mulher que escrevia me ficou na cabeça. No dia seguinte, passei outra vez pela mesma rua e lá estava ela, no mesmo lugar, sentada com seu caderno, escrevendo. Quem seria e o que estaria anotando com tanta concentração? Um romance, talvez. O som de uma buzina interrompeu meu devaneio. Fui embora e ela ficou para trás, solitária, perdida em seu mundo silencioso, com o lápis na mão. Nunca mais passei por lá, mas penso nela às vezes. E ao relembrar seus gestos, penso que sim, é um romance. E que ela continuará escrevendo sempre, mesmo que nunca seja lida, porque deve ser sua sina, a expiação necessária, o vício solitário que a condena e escraviza, mas que também a redime, salvando-a da morte e da loucura. Sim, ela vai continuar escrevendo, porque é preciso.
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2: 14 horas e 59 minutos.
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4: O Cena Musical de hoje é com o cantor Cláudio Nucci, acompanhado por Dri Gonçalves na voz e Rafael Lorga na percussão. O show foi apresentado no Espaço Cultural BNDES, no Rio de Janeiro. Bia Aparecida é quem o apresenta.
5: Cláudio Nucci é um dos grandes nomes da música brasileira e tem trajetória de mais de 40 anos marcada por sua voz e interpretação inconfundíveis. Cláudio fez parte dos grupos Cantares e Semente na década de 70 e em 78 fundou o Boca Livre, ao lado de Zé Renato, David Tigel e Maurício Maestro. O cantor une a riqueza da MPB a elementos da música regional, criando canções que falam direto ao coração e encantam gerações. Meus amigos, bom Cena Musical com Cláudio Nucci.
4: Vamos ouvir Chegança, na sequência Me Dá a Mão e Quero Quero. Em seguida, Minha Cidade, músicas de Cláudio Nucci.

0: Ouvimos Quem Tem a Viola, antes Amor Aventureiro e Casa da Lua Cheia.
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0: Cláudio Nucci no Cena Musical. Vamos ouvir agora Direto do Coração. Em seguida, A Hora e a Vez. E depois Roda Viva, de Chico Buarque de Holanda.
2: Bom, agora a gente vai levar a música que dá nome ao show. Direto no Coração, também é o nome do álbum que eu lancei, comemorativo de 40 anos de andanças, né? De acontecências, melhor dizendo. E essa música eu fiz com o Luiz Fernando Gonçalves, a música foi feita especialmente para o disco, é uma das inéditas que tem no disco, o resto é só sucesso. Vamos lá.

0: Ouvimos Roda Viva, antes A Hora e a Vez e Direto do Coração. Vamos ouvir No Cordão da Saideira, de Edu Lobo. Em seguida, Correnteza, de Tom Jobim e Luiz Bonfá.
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0: Ouvimos Correnteza, antes no Cordão da Saideira. Agora você ouve Gatas Extraordinárias, de Caetano Veloso. Em seguida, Encontros e Despedidas, de Milton Nascimento e Fernando Brant.
1: Esses mestres são maravilhosos. E tem um que fez uma música chamada Gatas Extraordinárias. Esse aí é o Caetano, né? Não precisa nem apresentar. Vamos a ele? Vamos a elas?

0: Ouvimos Encontros e Despedidas, antes Gatas Extraordinárias.
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0: Cláudio Nucci no Cena Musical. Você ouve Quem Sabe Isso Quer Dizer Amor, de Lu Borges e Márcio Borges. Em seguida, Meu Amor Sempre Sobra.

0: Ouvimos O Meu Amor Sempre Sobra. Antes, Quem Sabe Isso Quer Dizer Amor.
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0: Agora, Carinhoso, de Pixinguinha. Em seguida, Sapato para Todo Pé, de Vicente Teles e César Nascimento.

Sapato para todo pé. Antes, ouvimos Carinhoso. E agora, Toada, Acontecência e Sapato Velho.

Ouvimos Sapato Velho, antes Acontecência e Toada. E com a música Forró para Namorar, encerramos o Cena Musical de hoje.

0: cena musical fica por aqui. No programa de hoje, o cantor e compositor Cláudio Nunes. Eu sou Fátima de Mello. O Cena Musical é uma produção da TV Brasil, adaptada para o rádio por Sueli Santana, com trabalhos técnicos de Jailton Sodré. Uma ótima semana para você e até o próximo programa.
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2: Raul Seixas, 80 anos.

sonho de menino de Raul, que era se tornar um astro do rock na sua juventude, começou a ser sonhado junto com os amigos com quem formaria sua primeira banda, Raulzito e os Panteras. Mas o início de carreira foi tortuoso e árduo, como confessaria o Maluco Beleza na letra de sua música Ouro de Tolo.

0: ex-baterista da banda Rosito e os Panteras. Carleba afirma que não há qualquer exagero de Raul na afirmação de que passara fome no Rio de Janeiro.
1: Fomos todos para o Rio de Janeiro, cheio de instrumentos, sem dinheiro. Fomos para o Rio de Janeiro nessa Kombi em 1967, em fevereiro de 67. E lá no Rio, fomos para a casa de Egberto, na Urca, que era irmão do baixista Mariano, que tocava, que morava lá no Rio. E ficamos para ficar uma semana, ficamos 6 meses na casa de Egberto. E realmente passamos muita dificuldade lá.
0: Ex-guitarrista da banda Rosito os Panteras, Carlos Eládio se recorda de uma sofisticada encenação que fizeram durante a visita do pai da primeira esposa de Raul, Edith Wiesner, para fazer parecer que o casal estava bem de vida no Rio de Janeiro.
2: Certo dia, de passagem pelo Rio de Janeiro, o pai de Edith disse que gostaria de passar a tarde com ela e com Raulzito na casa deles. Nós então combinamos que ninguém ia na casa de Raul naquele dia. Pegamos emprestado com um amigo na extinta TV Excélsior alguns pacotes de mantimentos, alguns objetos cenográficos e montamos um cenário no apartamento de Raulzito para receber o pai de Edith. Além disso, pegamos figurinos, pegamos emprestado o carro de Egberto, irmão de Mariano, passei gumex no meu cabelo, me fantasiei de motorista e pronto. Raulzito, Edith e eu de motorista, recebemos o pai dela no aeroporto, passeamos pela cidade e Raul contou a sua versão. Segundo ele, o disco vendia tanto que ele comprou um carro e contratou um motorista só para levar Edith para compras e passeios, porque ele estava sempre muito ocupado. A encenação foi tão convincente que o pai da Edith deu gorjeta para o motorista ao se despedir no aeroporto. Imediatamente a gorjeta foi transformada em alimentos.
0: Ele assim enxerga o trabalho da banda Raulzito e os Panteras,

0: e sua separação.
1: O trabalho musical dos Panteras era bastante diversificado, bastante eclético. Música americana, jazz, rhythm and blues, country, rock and roll, juntamente com a música popular brasileira e a música clássica, fizeram parte da nossa formação musical. E Luiz Gonzaga, Elvis Presley e Beatles foram parte da nossa história de vida. Acredito que o trabalho da banda refletia um pouco disso tudo, junto e misturado. Agora, não houve um momento específico para acabar a banda. O grupo foi se desfazendo naturalmente ao longo do tempo com a saída dos integrantes.
0: Diante das dificuldades na carreira artística, Raul acabaria se tornando, por um tempo, produtor musical da gravadora CBS, como conta Carleba.
2: A carreira artística só decolou depois de Last Week. Nessa época, foi a época que ele trabalhou como produtor da CBS. Ele saiu da CBS exatamente para fazer esse festival.
0: Em paralelo, numa fase de sua vida pouco conhecida pela maioria dos fãs, se dedicou a escrever letras de músicas bregas por uma questão de sobrevivência, mas sem nunca perder a irreverência, conforme podemos perceber pela impostação de sua voz na interpretação da música Sessão das 10.

0: Raul Seixas, 80 anos.
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5: Olá, ouvintes. Eu sou Cacá Santiago e está começando agora o segundo episódio do Baú Musical dedicado a Maria Bethânia. Hoje, nossa viagem começa na década de 1990 e percorre os anos até chegarmos a 2026. Bethânia comemorou seus 25 anos de carreira em 1990 com o lançamento do LP homônimo. O disco reuniu participações especiais de diversos artistas da música, entre eles Gal Costa, Alcione, João Gilberto, Nina Simone, Hermeto Pascoal, Almir Sater e a bateria da Escola de Samba da Mangueira. Duas de suas canções integraram a trilha sonora das novelas Pantanal e a história de Ana Rato e Zé Trovão, ambas da extinta TV Manchete. 3 anos mais tarde, a cantora emplacou mais uma canção em novela com o álbum Olho d'Água, que tinha sido lançado em 1992. Além da última estrela, foi selecionada para Renascer, clássico da teledramaturgia brasileira. Em 1993, Bethânia gravou um novo trabalho, As Canções Que Você Fez Para Mim, com repertório formado apenas por composições de Roberto e Erasmo Carlos. O disco alcançou a marca de 1,5 milhão de cópias vendidas, ganhou uma versão em espanhol e teve duas de suas canções em novelas. Junto a Gal Costa, Caetano Veloso e Gilberto Gil, Maria Bethânia foi homenageada pela Estação Primeira de Mangueira no Carnaval de 1990.

0: Acabamos de ouvir Maria Bethânia interpretar quatro canções: Gema, de Caetano Veloso, Você, de Roberto e Erasmo Carlos, Além da Última Estrela, de Dominguinhos e Fausto Nilo, e Tocando em Frente, composição de Almir Sater e Renato Teixeira.
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0: Em 2000, Maria Bethânia participou de alguns projetos em homenagem ao novo milênio. Longe das grandes gravadoras, lançou neste mesmo ano, de forma independente, em tiragem limitada, o CD Cânticos, Preces, Súplicas à Nossa Senhora dos Jardins do Céu. Maricotinha, seu primeiro trabalho na gravadora Biscoito Fino, chegou às lojas em 2001. O espetáculo de mesmo nome celebrou seus 35 anos de carreira, completados no ano anterior. Dele nasceu o CD duplo Maricotinha ao Vivo, que recebeu a indicação ao Prêmio Multishow nas categorias Melhor Show e Melhor CD, e que também ganhou um disco de ouro. Ainda em 2003, Bethânia criou seu próprio selo, Quitanda, que foi inaugurado com o lançamento do CD Brasileirinho, composto por canções que exaltavam ainda mais a religiosidade e brasilidade, características bem presentes em sua obra. Um ano depois, foi a vez de receber o Prêmio Rival BR de Melhor CD, o Prêmio Tim, nas categorias Melhor Cantora, Melhor Disco e Melhor Projeto Visual da MPB, e ser agraciada como Melhor Cantora no Prêmio da Academia Brasileira de Letras. Maria Bethânia ainda recebeu indicação ao Grammy Latino. As obras de Vinícius de Moraes foram eternizadas em sua interpretação no álbum Que Falta Você Me Faz, de 2005. Com este trabalho, Bethânia recebeu o Prêmio Tim de Melhor Cantora e de Melhor Disco de MPB. Ainda neste ano, a cantora estreou o show Tempo, Tempo, Tempo, Tempo, que percorreu as principais capitais brasileiras e chegou a Portugal, Espanha e Argentina. O espetáculo foi registrado em DVD e acabou sendo contemplado com o Prêmio Tim na categoria Especial. Ainda em 2005, o documentário Música e Perfume contou sua história de vida e carreira. A primeira década do novo milênio ficou marcada também por novos trabalhos fonográficos: Pirata, Mar de Sofia, Dentro do Mar Tem Rio, Omara, Portuondo e Maria Bethânia, Encanteria e Tua, que renderam novos troféus à cantora. Entre eles, o Prêmio Shell de Música de 2008, tornando-a a primeira intérprete a receber a honraria anteriormente dada apenas a compositores. Tua levou o Grammy Latino de Melhor Canção Brasileira em 2010.

0: Neste bloco, ouvimos Oração ao Tempo, de Caetano Veloso, com ele e Maria Bethânia. Antes, tivemos Santo Amaro, de Roque Ferreira e Délcio Carvalho. Samba da Bênção, de Baden Powell e Vinícius de Moraes. E Tua, composição de Adriana Calcanhoto. As três interpretadas por Maria Bethânia.
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0: Poucos artistas conseguiram unir música e literatura com tanta maestria quanto Maria Bethânia. Seus trabalhos, sempre entremeados de obras de grandes poetas, ganharam notoriedade e deram à cantora a medalha da Ordem do Desassossego da Casa Fernando Pessoa, recebida em 2010. Ao longo dos anos, Bethânia se manteve incansável, lançando novos projetos de sucesso. O espetáculo Amor, Festa e Devoção virou um CD duplo e um DVD também. São dessa época os álbuns Oásis de Bethânia, Carta de Amor, Atos 1 e 2, Noite, Luz e Dia, Maria Bethânia e Convidados, Meus Quintais e Abraçar e Agradecer, que celebrou seus 50 anos de carreira. A comemoração também deu vida à exposição Maria de Todos Nós, realizada no Paço Imperial, no Rio de Janeiro, com cerca de 1.402 peças do universo de Bethânia, reunindo obras de diferentes artistas, amigos, fãs e também de seu acervo pessoal. Em 2018, Maria Bethânia e Zeca Pagodinho se uniram, dando origem ao disco de Santo Amaro a Xerém. No ano seguinte, foi a vez do CD Mangueira, A Menina dos Meus Olhos, homenagear a escola de samba Verde Rosa, que em 2016 levou o enredo Maria Bethânia, A Menina dos Olhos de Oiá, para a Avenida. Mesmo com tantos prêmios ao longo de sua carreira e diversas indicações, foi o trabalho desenvolvido em 2024 junto ao irmão Caetano Veloso que deu a Maria Bethânia o título de primeira cantora de MPB a se tornar vencedora do Grammy Award. O disco ao vivo, intitulado Caetano e Bethânia, recebeu o prêmio de melhor álbum de música global em 2025. Em 2026, Bethânia celebrou seus 80 anos de vida e 60 de carreira, com uma turnê comemorativa iniciada no começo do ano.

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0: Acabamos de ouvir Bethânia cantar Não Dá Mais Pra Segurar, Explode Coração. E O Que É O Que É, de Luiz Gonzaga e Gonzaguinha. Tivemos também Amaro a Xerém, canção de Caetano Veloso, nas vozes de Maria Bethânia e Zeca Pagodinho. E começamos com Bethânia e Caetano Veloso interpretando duas canções, Reconvexo, do próprio Caetano, e A Menina dos Olhos de Oiá, de Agenor de Oliveira, Nelson Sargento, André Carta Marcada e Gustavo Lousada. E assim encerramos este segundo programa dedicado a Maria Bethânia, com a produção de Cacá Santiago e Juliana Souza. Ficamos por aqui, mas voltamos semana que vem com mais um baú musical para você. Até lá!
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5: Tiago de Melo, poeta da floresta, do homem e da utopia.
2: A poesia de Tiago de Melo inspirou a criação musical de artistas de várias gerações e estilos. Ainda nos anos 1950, Ari Barroso se tornou parceiro do poeta com Cantiga de Enganar Tristeza, registrada pelo cantor Carlos José.
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2: Com Mansueto, compôs a canção Faz Escuro, Mas Eu Canto, inspirada em um de seus versos mais famosos do poema Madrugada Camponesa. A canção foi lançada por Nara Leão em 1966, no álbum Manhã de Liberdade.
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2: Sérgio Ricardo, compositor e intérprete, realizou um espetáculo junto ao poeta, seu amigo, e fez algumas músicas a partir de sua poesia.

0: Um de seus mais conhecidos poemas, Os Estatutos do Homem, inspirou versões musicais, entre elas uma de Cláudio Santoro, e foi declamado em diversos registros fonográficos.
1: 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Agora vale a verdade.
0: O poeta também lançou álbuns dizendo seus textos ao som da música do irmão Gaudêncio Thiago de Melo e de seu filho Manduca.
2: 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Da altura extrema da cordilheira, onde as neves são eternas, a água se desprende e traça um risco trêmulo na pele antiga da pedra. O Amazonas acaba de nascer.
0: O compositor Ricardo Takuchian escreveu sua Sinfonia das Florestas, que traz no primeiro movimento Amazônia um texto de Thiago de Melo.

A cantora Zezé Gonzaga gravou pelo selo Biscoito Fino Por Que Te Escondes, letra inédita do poeta Tiago de Melo, para um choro de Pixinguinha.

0: Tiago de Melo, de 1926 ao infinito.
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4: 17 horas e 4 minutos.
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5: Olá, o programa de hoje recebe a flautista Morgana Moreno e o violonista Marcelo Rosário. Os músicos e compositores baianos tocam juntos pelo Brasil e Europa há 15 anos e lançaram Nascente, o segundo álbum da dupla. Morgana Moreno é natural de Salvador e apresenta som expressivo e autêntico, com formação que passa pela música clássica e jazz. Já Marcelo Rosário se destaca por sua versatilidade. Nasceu em Ilhéus e, ainda jovem, se mudou para Brasília. Lá, se especializou em música brasileira e depois estudou música de concerto na Alemanha. Eles foram finalistas do Prêmio Profissionais da Música de 2021 e são celebrados pela crítica e público por suas apresentações cheias de afinidade e virtuosismo. Está no ar o Cena Instrumental com Morgana Moreno e Marcelo Rosário. E, para começar, ouça Brasileiro, de Morgana Moreno. Música.

0: Acabamos de ouvir Brasileiro, de Morgana Moreno. Acompanhe os instrumentistas Marcelo e Morgana nos falando sobre o duo e, em seguida, ouça, de Marcelo Rosário, Recomeço.
1: Eu acho que é super interessante a gente viver momentos diferentes musicais, né? Apesar de estar sempre tocando junto. Eu acho que, além de resgatar, eu acho que tem essa coisa de instigar o outro a olhar para detalhes musicais, aspectos musicais que talvez a gente no momento não esteja olhando, né?
2: A gente não consegue ficar na zona de conforto, né? Porque quando Morgana decidiu sair um pouco do clássico e concentrar no jazz, eu tava no clássico. Então quando a gente se juntava, não tinha jeito, né? Ela não conseguia sair completamente disso. E cada um em um momento diferente, mas um trazia uma composição que tinha um caráter mais para um lado, mas trazia para a gente trabalhar. E aí, né, não estava naquele momento, mas acaba voltando e enfim, né, acaba transformando muito a música, né, o projeto.

0: Essa foi Recomeço, de Marcelo Rosário. Confira Morgana Moreno nos falando sobre o próximo tema, Terra Vermelha, de Morgana Moreno e Marcelo Rosário.
1: É, o Terra Vermelha é uma música que a gente compôs juntos. A gente quis trazer essa influência baiana, né? Que a gente bebe da fonte do choro, música clássica, enfim, várias coisas. Mas a Bahia tem uma riqueza musical, né? Tem uma cultura musical que é muito forte. E a gente quis trazer um pouquinho dessa influência, né? Porque, enfim, é um mundo. E a gente compôs Terra Vermelha, trazendo um pouco dessa influência afro-baiana, desses ritmos, para essa formação que é super atípica, né? Na escola de música da Bahia, né? Que é tambor, que é percussão. A gente tenta traduzir isso um pouquinho na levada do violão, no fraseado da flauta, né? Assim, a maneira de se construir a melodia, mas ritmicamente. Então é isso.

0: Ouvimos de Morgana Moreno e Marcelo Rosário, Terra Vermelha. Você está acompanhando, no Cena Instrumental, a flautista Morgana Moreno e o violonista Marcelo Rosário. Os instrumentistas apresentam obras autorais do segundo disco, Nascente. O nome do trabalho faz referência à diversidade musical do Brasil. Vamos continuar com Morgana nos falando sobre o repertório do concerto. Acompanhe em seguida o tema que dá nome ao álbum, de Morgana Moreno, Nascente.
1: A ideia do Nascente foi justamente essa... casou, né, com essa nossa volta para o Brasil, e é a ideia de se reconectar, né, com as nossas raízes, com a nossa Nascente. E a gente traz, né, todas essas influências. A influência principal, claro, é a música brasileira. É a escola que a gente começou a tocar, é a influência mais forte, né? Mas a gente também vivenciou outras coisas nas nossas carreiras, nas nossas, né, vidas musicais, né? Tanto aqui no Brasil quanto morando fora. Então, a gente apresenta essas composições e elas vão ter influências de outras coisas também. Embora os rótulos principais, né, sejam de ritmos brasileiros.

0: Acabamos de ouvir Maria, de Marcelo Rosário. Antes, Nascente, de Morgana Moreno. Ouça o violonista Marcelo Rosário nos falando sobre o álbum, que traz uma celebração ao choro, forró e outros gêneros da música popular, com a roupagem da música de concerto e do jazz. E a próxima obra será Forrozinho, de Morgana Moreno.
1: Quando a gente saiu do Brasil, eu fui estudar violão clássico, Morgana fez um mestrado em jazz. Depois, eu na Holanda, né, tem uma universidade muito bacana lá, que ensina a música do mundo, então eu tive aula de ritmos indianos, flamenco, música turca, né? Então, assim, a gente sempre foi muito curioso, a gente queria isso, a gente queria sair, a gente queria, como se fosse começar do zero, né? Tocar um estilo completamente diferente, né? Mas aí o Nascente foi isso, né? Depois de beber de outras fontes, voltar para o Brasil e tentar fazer uma música brasileira não tão pura, né? Porque eu acho que é talvez um caminho sem volta, né? Então, assim, a ideia do Nascente era essa, era tentar trazer tudo que a gente aprendeu dessas vivências e colocar nesse universo brasileiro, que é a nossa principal influência, e a gente é muito grato a essa música.

0: Essa foi Forrozinho, de Morgana Moreno. Apesar de Morgana Moreno e Marcelo Rosário dividirem a vida e carreira por 15 anos e de terem imensa influência um no som do outro, as composições em conjunto não são recorrentes. Para o álbum Nascente, a dupla apresenta duas composições em parceria, Terra Vermelha e Impetuosa.
1: Nossa, essa é uma coisa super engraçada, porque a gente já tocava junto há bastante tempo e aí fomos gravar o primeiro disco. Para o primeiro disco, a gente tinha uma música juntos. O pessoal fala...

só tem uma música. Eu falei, só tem uma música e tal. E aí, beleza, passaram, sei lá, 3, 4 anos pra gente gravar o segundo disco, né? Que é esse Nascente. E a gente falou, poxa, a gente só tem uma música, a gente vai ter que fazer mais algumas. Aí a gente fez, pro segundo disco a gente fez 2. Então agora a gente tem 3. Eu acho que essa coisa de compor funciona pra gente justamente nesses aspectos que a gente falou do trabalhar junto, né? Eu acho que a gente acaba trazendo elementos diferentes pra uma música só. Então a gente puxa daqui, puxa dali, e no final das contas a gente consegue apresentar uma unidade, né? Apesar desses contrastes.

0: Ouvimos Impetuosa, de Morgana Moreno e Marcelo Rosário. Encerrando a cena instrumental, acompanhe o último trecho da entrevista com a flautista Morgana Moreno e o violonista Marcelo Rosário. E em seguida, ouça Verde, de Marcelo Rosário.
1: Acho que no violão, com certeza, Rafael Rabelo, grande influência, assim, enorme. Paco de Lucia também. Sobretudo, assim, no momento que a gente realmente tem aquele despertar para a música, né? E que decide fazer isso da vida. Fora também fora da música brasileira, né? Fora do violão, né? Tem outros. Gonzalo Rubalcaba também é um pianista cubano que me intriga, assim, com o que ele faz, assim, né? Como é possível alguém fazer isso, né?
2: Nessa época que eu resolvi fazer esse bacharelado em música clássica, eu tive um professor que ele falava sempre de buscar a sua própria voz, né? Buscar a sua própria interpretação, a sua própria maneira de fazer, antes de buscar as referências. Então, isso foi uma coisa que sempre me marcou muito. E eu, a partir desse momento, assim, né, da minha graduação, eu falei, então vou escutar menos flautismo.

0: Essa foi de Marcelo Rosário, Verde. No programa de hoje, ouvíamos uma apresentação da flautista Morgana Moreno e do violonista Marcelo Rosário. Eu sou Bia Aparecida e o Cena Instrumental é produzido e gravado pela TV Brasil, com a adaptação de Marina Braz e trabalhos técnicos de Vinícius Sampaio. Muito obrigada pela companhia. E se quiser mandar uma mensagem, escreva para ouvidoria@ebc.com.br. Até a próxima semana!
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9: 17:59.
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11: Aqui fala Jussara Mendonça, trazendo para você expressões musicais de todo o mundo. No programa de hoje, a presença do compositor, guitarrista e cantor folk francês, Francis Cabrel. Em destaque, momentos marcantes de sua extensa carreira, que teve início em 1974. Eu começo com uma performance do álbum Un Morceau de Sucre, lançado em outubro de 2023. O tema Un Morceau de Sucre faz uma saudação à cidade de Toulouse, conhecida como La Ville Rose. Francis Cabrel cita na canção versos do lendário Claude Nougaro, nome emblemático de Toulouse, poeta e cantor de jazz, que faleceu no dia 4 de março de 2004. Francis Cabrel faz uma homenagem ao amigo e músico Claude Sucre, fundador dos Fabulosos Trovadores. música do mundo e todo o carisma de Francis Cabrel,

Música do Mundo apresentando uma canção do álbum Le Chemin de Traverse, segundo álbum de estúdio de Francis Cabrel, lançado em 1979. Eu toco para você uma composição clássica de sua autoria, Je l'aime à mourir.

Música do Mundo, hoje destacando canções da extensa discografia do compositor, guitarrista e cantor francês Francis Cabrel. Ele é natural de Agen, que fica no sudoeste da França, banhada pelo rio Garonne, próxima a Bordeaux e Toulouse. Francis Cabrel compôs suas primeiras canções em Toulouse, entre

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1: Música do Mundo, hoje destacando Francis Cabrel, já na estrada desde 1974, papa do folk e rock francês. Do álbum Sarbacane, lançado em 1989, eu toco para você Animal e Sete Cris, com Francis Cabrel na voz e guitarra acústica.

Música do Mundo apresentando Sarbacane, uma composição do sétimo álbum de estúdio do francês Francis Cabrel, lançado em 1989.

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1: Do álbum Samedi Soir Sur la Terre, lançado em 1994, do astro francês Francis Cabrel, eu toco para você L'Arbre va tomber, revelando o acordeon de Jean-Louis Rock e na guitarra elétrica Denis Lable. Na sequência, Octobre, com a guitarra acústica de Francis Cabrel e no piano Gérard Biquialot. Música do Mundo e o trabalho autoral de Francis Cabrel.

Música do Mundo apresentando La Cabane de Pêcheur e Je t'aime, je t'aimerai, duas composições do oitavo álbum de estúdio do francês Francis Cabrel, lançado em 1994.

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1: Para finalizar, mais uma composição do álbum Samedi Soir Sur la Terre, lançado em 1994. Uma canção que evoca São Francisco de Assis, padroeiro dos animais e protetor da natureza. Você ouve o blues Assis sur le rebord du monde, revelando Michel Françoise na guitarra solo, música do mundo e Francis Cabrel.

0: Aqui eu termino mais uma edição do Música do Mundo. Hoje com destaque para o compositor, guitarrista e cantor francês Francis Cabrel, papa do rock e folk, cujo trabalho musical teve início na década de 70, mais precisamente em 1974.
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0: Música do Mundo, sonoplastia Messias Melo, produção e apresentação Jussara Mendonça.
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3: Intérpretes brasileiros. Elizabeth Del Grande.

Natural de São Paulo, a timpanista Elizabeth Del Grande está há mais de 50 anos na OSESP, responsável pelos tímpanos da orquestra. Tímpanos são instrumentos de percussão formado por dois ou mais tambores, muito comuns em orquestras, mas também utilizados no jazz. Eles ajudam a dar dramaticidade aos concertos. A carreira de Elizabeth Del Grande começou na percussão e a timpanista chegou a se apresentar na televisão, quando adolescente, ao lado de Elis Regina e Toquinho. A estreia de Elizabeth na OSESP aconteceu em 1973. De lá para cá foram muitas apresentações ao lado da orquestra. Em 2023, ano em que comemorou seus 50 anos na OSESP, atuou como solista na obra A Hora das Coisas, peça que foi encomendada justamente para celebrar sua carreira na Sinfônica de São Paulo. A Hora das Coisas dá destaque ao instrumento de Elizabeth, que participou do concerto como solista. A obra, composta por Paulo César Chagas, é inspirada no texto de Adélia Prado, Meditação à Beira de um Poema.

Seu trabalho pode ser apreciado em diversas gravações da OSESP. Destaque para o CD Vila Lobos em Paris, que sob a direção musical e regência de Gil Jardim, recriou o famoso concerto inteiramente dedicado ao compositor brasileiro, que ocorreu em Paris em 30 de maio de 1924.

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2: 18 horas e 59 minutos.
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Olá! Esse é o Na Trilha da Tela, entrando no ar com produção e apresentação minha, de Jaqueline Schala, e a técnica do Elton Noal. No programa de hoje, nós vamos tratar do filme Criaturas do Senhor, dirigido por duas realizadoras norte-americanas pouco conhecidas, Syla Davis e Anna Rose Homer. De fato, há um olhar bastante feminino nesse longa-metragem que se passa numa ilha de pescadores remota da Irlanda. Criaturas do Senhor, que teve indicação do seu trio de atores principais ao BAFTA, chama a atenção principalmente pelas presenças no elenco de Emily Watson e Paul Mescal. A veterana intérprete britânica volta a entregar um desempenho fora de série nesse papel de uma mãe, dividida entre o certo e o errado ao lidar com o filho pródigo. Já Mescal, sensação desde a presença na série Normal People, mas também pelos filmes After Sun e A Filha Perdida, também está arrebatador como jovem que retorna à casa paterna, mas não pouco deixa entrever da sua verdadeira personalidade. Criaturas do Senhor, com música da dupla Danny Benzi e Saunders Julians, a mesma de O Tigre Branco e O Diabo de Cada Dia, é o tema do programa que está começando.

A paisagem de criaturas do Senhor remete a outro filme recente das telas, o incrível O Farol, de Robert Eggers, pela aspereza do clima e do mar e pela vida bruta que ali se abriga. A vila de pescadores do longa-metragem é nitidamente uma comunidade muito fechada e perdida no tempo. Pela ausência de celulares em cena, pode-se pensar em algo entre os anos 1980 e 90. Mas nada ali parece que mudaria muito mesmo com esse novo elemento. A trama tem em seu centro a personagem de Eileen, interpretada por Emily Watson. Mãe de família, ela é coordenadora do galpão onde se processam os pescados da comunidade. É também a matriarca da família O'Hara, formada por sua filha Erin, vivida por Tony O'Rourke, mãe solo de um bebê, seu marido Con, interpretado por Declan Conlon, e pelo sogro Paddy, idoso em um estado praticamente vegetativo. A rotina é dura e regrada até a chegada de Brian, o filho dileto de Eileen, que esteve na Austrália durante um tempo. Brian, vivido por Paul Mescal, é obviamente o filho preferido de Eileen, que desdobra em atenções para servir ao rapaz. Eileen faz de tudo para apaziguar as tensas relações entre Brian e o pai, especialmente depois que o jovem revela sua intenção de reativar a antiga fazenda de ostras da família. E nós vamos começar ouvindo da trilha sonora de Danny Benz e Saunder Julians para Criaturas do Senhor os temas God's Creatures, Opening, A Death, Reunited, Both Ride e ainda Carrick Fergus, tema de domínio público com The Dubliners.

Na trilha da tela de hoje é com o filme Criaturas do Senhor, de Cyla Davis e Anna Rose Homer, com música de Danny Benzie e Saunders Durians. Criaturas do Senhor retrata um mundo perdido, no qual os papéis de homens e mulheres parecem imutáveis. A eles cabe a pesca e a busca por provisões, enquanto às mulheres é dada a tarefa de limpeza do pescado e os cuidados com o lar. É justamente esse mundo fechado que é posto em xeque quando surge a denúncia de um estupro na comunidade. E o acusado é o filho de Aileen, o misterioso Brian, de quem pouco se sabe a respeito desde que veio da Austrália. A sua relação com a jovem que o acusa, Sarah, vivida por Aisling Franciosi, também é bastante nebulosa. Aileen, porém, tem um papel chave na história, pois é o seu testemunho que pode inocentar ou condenar o filho. E é esse dilema moral que Criaturas do Senhor põe em cena, num embate onde os dois atores, Emily Watson e Paul Mescal, mostram todo o seu talento em interpretar conflitos internos. E nós vamos seguir ouvindo da trilha sonora de Danny Benz e Saunders Durians para Criaturas do Senhor os temas The Harvest, The Trade, Salmon, A Quiet Night, The Next Day, Meltdown e Funeral. E fechando o bloco, a gente ouve ainda o tema tradicional The Red-Haired Lass, Miss Monahan's, com The Congress.

Na trilha da tela de hoje é com o filme Criaturas do Senhor, de Syla Davis e Anna Rose Homer, com música de Danny Benz e Saunders Jurians. Criaturas do Senhor expõe uma vida em comunidade com lugares estanques e que poucos se misturam. Um dos grupos é o das mulheres que trabalham no galpão de limpeza dos pescados e que se reúnem do lado de fora para fumar e falar das suas agruras cotidianas. O outro é o dos homens, que se encontram no bar todas as noites para rir, beber e contar as suas histórias. Quando a ruptura na forma de um estupro é colocada no meio desses dois grupos, fica evidente a proteção que a comunidade dá ao elemento masculino, enquanto põe em descrédito a versão da jovem Sarah. Eileen, que já havia cometido pelo filho um erro de menor gravidade, é desafiada então a escolher entre os deveres de mãe ou os seus próprios códigos éticos e morais. Criaturas do Senhor é duro e áspero, como as ostras que coloca em primeiro plano, desembocando a narrativa para o caminho da tragédia em lugar de contemporizar. E nós vamos seguir ouvindo os temas The Brown, Swept Away, The End e Oysters, de autoria de Danny Benz e Saunders Jurians. E para finalizar, ouviremos ainda o tema de domínio público The Wild Rover, com Lancôme.

Nós ouvimos os temas The Brown, Swept Away, The End e Oysters, de autoria de Danny Benz e Saunders Jurians. E fechando o bloco foi o tema de domínio público The Wild Rover, com Lancôme.

Na trilha da tela vai ficando por aqui. O programa teve na técnica Elton Noal. A produção e apresentação é de Jaqueline Schala. Coordenação de programação de Adalberto Rodrigues e direção geral de Kleber Grabowska.

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1: Eu estava parada no sinal com as mãos descansando sobre o volante quando a vi. Era uma mulher de meia idade, cabelos grisalhos um pouco desfeitos, sentada nos degraus da entrada de uma casa. Estava encurvada sobre alguma coisa e logo entendi que era um caderno onde ela escrevia. O sinal abriu e eu fui embora, mas a mulher que escrevia me ficou na cabeça. No dia seguinte, passei outra vez pela mesma rua e lá estava ela, no mesmo lugar, sentada com seu caderno, escrevendo. Quem seria e o que estaria anotando com tanta concentração? Um romance, talvez. O som de uma buzina interrompeu meu devaneio. Fui embora e ela ficou para trás, solitária, perdida em seu mundo silencioso, com o lápis na mão. Nunca mais passei por lá, mas penso nela às vezes. E ao relembrar seus gestos, penso que sim, é um romance. E que ela continuará escrevendo sempre, mesmo que nunca seja lida, porque deve ser sua sina, a expiação necessária, o vício solitário que a condena e escraviza, mas que também a redime, salvando-a da morte e da loucura. Sim, ela vai continuar escrevendo, porque é preciso.
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1: Você confere a música Boiada, o clássico sucesso composto por Almir Sater e Renato Teixeira, que recebeu uma versão em inglês do cantor Eric Silver.
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1: Almir Sater já lançou 13 álbuns de estúdio solo e tem uma presença forte também nas novelas desde 1990. O multiartista escolheu seguir o estilo caipira dentro da música, sempre acompanhado de um violão de 10 cordas. A parte em inglês desta versão da música Boiada é interpretada por Eric Silver, que é um cantor, compositor e produtor americano radicado no Brasil. Eric é um músico reconhecido e premiado em seu país e produziu artistas como Dixie Chicks, Shania Twain, Cyndi Lauper, Deborah Blando, Donna Summer, entre outros. Almir e Eric são amigos há mais de 30 anos. Desde 2007, Silver é o compositor.
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5: Horas e um minuto.
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0: Hoje o Roda de Choro apresenta o concerto da Orquestra Furiosa Portátil, gravado na Casa do Choro, no Rio de Janeiro, no dia 23 de abril de 2026, Dia Nacional do Choro, sob a batuta do maestro Pedro Aragão. Criada há mais de 20 anos na Escola Portátil de Música, a Orquestra Portátil, carinhosamente apelidada de Furiosa Portátil, interpreta um programa dedicado aos clássicos do choro, conduzido pelo cantor, pesquisador e jornalista Pedro Paulo Malta. Vamos ouvir!
1: Boa noite, pessoal. Sejam bem-vindas e bem-vindos à Casa do Choro, nessa noite especial em que comemoramos o Dia Nacional do Choro, dia 23 de abril, salve Pixinguinha, e no qual comemoramos também o aniversário da Casa do Choro, inaugurada há exatos 11 anos, em 2015. Pois é, justamente com o intuito de homenagear o choro, que a gente apresenta esse show aqui no Auditório Radamés, em Ateli, em comemoração aos 20 anos da nossa Orquestra Furiosa Portátil. A ideia desse show é jogar luz sobre alguns mestres que fazem parte da história do choro e principalmente dos seus primórdios, entre o fim do século XIX e o começo do século XX. E é justamente dessa época que vem o primeiro personagem dessa noite, Anacleto de Medeiros, maestro negro, que era carioca da ilha de Paquetá, onde nasceu há 160 anos e formou algumas bandas de música importantes do nosso país, entre elas a famosa banda do Corpo de Bombeiros. Como grande compositor que é, deixou muitas músicas até hoje tocadas nas rodas de choro e nas bandas de música de todo o país, como essa que abre o programa dessa noite. Uma música com o nome sugestivo de Cabeça de Porco, e é uma polca lá de 1895, que a gente vai ouvir num arranjo de Pixinguinha. Mas antes de tudo, para conduzir a nossa orquestra, aplausos para o nosso maestro Pedro Aragão, senhoras e senhores.

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1: Cabeça de Porco era o nome de um cortiço que existiu na Rua Barão de São Félix, dali pela Central do Brasil, até 1893, quando foi demolido. Era o mais populoso dos cortiços cariocas. Um retrato com a participação decisiva dos metais mais graves da nossa orquestra, que eu aproveito para apresentar agora para o aplauso de vocês. Nos trombones, Osmário Estevão Júnior e Matheus Silva. Na tuba, senhoras e senhores, Tiago Osório. A gente segue no nosso programa com um clássico do choro que é Flor Amorosa, polca de 1880 e que tem como compositor um carioca nascido no Estácio, que ficou conhecido como o pai dos chorões, Joaquim Calado, flautista e grande compositor. O maior sucesso que ele deixou para a gente é justamente a Flor Amorosa, que a gente ouve agora em arranjo de Pedro Paes.

ativista dos direitos autorais e da luta abolicionista. Ficou famosa na época dela compondo músicas para o teatro, como essa que a gente vai ouvir agora, da opereta Zizinha Machixe, lá de 1895, que se chamava Gaúcho, mas ficou conhecida como Corta Jaca, e a gente vai ouvir num arranjo de Pixinguinha.

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1: Nosso passeio pelo Rio Antigo chega agora ao começo do século XX, mais precisamente 1909. A Belle Époque carioca, da Avenida Rio Branco, recém-inaugurada, da elite que se achava francesa, e dos grandes cinemas que ficavam aqui perto, aqui pelo centro da cidade. Cinema, que é bom a gente lembrar, até 1927, era mudo. Os filmes eram acompanhados ou por um pianista, por um pequeno conjunto, por uma orquestra. E um pianista que trabalhou em cinema, tanto fazendo acompanhamento para os filmes quanto na sala de espera, foi também um dos grandes compositores brasileiros de todos os tempos. Ernesto Nazaré, que fez esse tango brasileiro que a gente vai ouvir agora em homenagem a um dos cinemas onde ele trabalhou, o Odeon. O arranjo do Odeon que a gente vai ouvir é de Paulo Aragão e eu aproveito para apresentar o nosso naipe de saxofones com vocês, Denise Rodrigues, Rui Alvim, Vinícius Macedo e Diego Terra. Odeon, senhoras e senhores.

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1: Ernesto Nazaré permanece no telão com seu bigode de respeito. Agora a gente vai fazer mais uma música dele, dessa vez ambientada no carnaval, mais especificamente nos ranchos carnavalescos, sendo o rancho esse tipo de agremiação surgida no comecinho do século XX, a partir dos ranchos de reis, que chegaram aqui da Bahia com caráter religioso e aqui viraram carnaval. E nos anos 20, quando começaram a surgir as escolas de samba, elas aproveitaram vários elementos dos ranchos, como mestre-sala e porta-bandeira, a organização em alas, os enredos. Desses ranchos, um dos mais famosos e populares foi o Ameno Rezedá, fundado em 1907 num piquenique em Paquetá e sediado no bairro do Catete. Pela beleza dos desfiles, ele ficou conhecido como o Rancho Escola e foi homenageado por alguns compositores da época, entre eles o nosso Nazaré. Eu aproveito para chamar a atenção de vocês e pedir os devidos aplausos para as nossas madeiras, que vão ter um papel especial nesse arranjo, mais um arranjo de Paulo Aragão. Nos clarinetes, Lena Verani e Vitor Macedo. Na flauta, Tom Hetz.

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1: Depois do Ameno Rezedá, agora é a vez de um dos rivais dele, o Flor do Abacate. Rancho carnavalesco fundado em 1906 no Largo do Machado e que é um rancho homenageado por esse trombonista carioca de nome Álvaro Sandim. A gente ouve Flor do Abacate em arranjo de Marcílio Lopes.

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1: Solo de Tom Hatz e Aquiles Moraes, senhoras e senhores. Bom, depois da Flor do Abacate, a gente vai para um sucesso mundial, que é uma composição de Zequinha de Abreu, paulista de Santa Rita do Passa Quatro, que era flautista, clarinetista e autor do Tico Tico no Fubá. Esse choro que a gente vai ouvir agora, que rodou o mundo em centenas de gravações, a mais famosa delas por Carmen Miranda, com letra de Aloysio de Oliveira. A gente vai ouvir aqui, num super arranjo de Paulo Aragão e participação especialíssima no solo de Aquiles Moraes.

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1: Depois desse momento de grande aceitação popular, a gente segue no trompete, instrumento do choro que teve como principal nome o grande Bom Filho de Oliveira, aqui representado por esses dois craques do instrumento, que são Aquiles Moraes. E a seu lado, professor Nailson Simões. A música de Bom Filho de Oliveira que a gente vai apresentar é um choro lá de 1931 que tem o nome de Flamengo. Tem gente que diz que é em homenagem ao clube, tem gente que diz que é em homenagem ao bairro. O fato é que o arranjador, o autor do arranjo que a gente vai ouvir agora, o nosso bravo Lucas Porto, não tem a menor dúvida, como vocês vão perceber.

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1: Pois o Bonfilho de Oliveira, com essa cara de gente boa, era paulista da cidade de Guaratinguetá, onde ele fez a formação musical dele. Mas ele se inteirou mesmo no choro, entrou no universo do choro, quando chegou aqui no Rio de Janeiro, por volta de 1910, e foi morar justamente na Pensão Viana, que era como era conhecida a casa, né? Um casarão de 8 quartos, que pertencia à família do Pixinguinha. Era um lugar onde se fazia muita roda de choro, e ali ele travou uma amizade muito próxima do Pixinguinha. Foram muito amigos. Pixinguinha ainda adolescente, começando a carreira dele, ali justamente por 1910, 1911. E o Pixinguinha, que é o nosso aniversariante do dia, razão pela qual hoje se comemora o Dia Nacional do Choro, se chamava Alfredo da Rocha Viana Filho, e é uma figura central, não só na história do choro, como da música popular brasileira, como flautista, depois saxofonista, arranjador e compositor. Aqui nesse repertório, ele é representado por 3 números musicais que vêm agora no nosso programa. Primeiro, uma polca de 1949, chamada Paciente, que a gente vai ouvir em arranjo de Paulo Aragão e Pedro Aragão. Depois, vem 2 arranjos do próprio Pixinguinha. Lamentos, choro que fez muito sucesso, especialmente nos anos 60, quando teve uma letra do Vinícius de Moraes, mas é um choro lá de 1925. E depois, Ainda Me Recordo. Choro lançado originalmente em 1931, mas ainda hoje muito tocado nas rodas de choro. Começamos por Paciente.

0: Viva Pixinguinha!
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0: A gente agora vai para a nossa curva final com Severino Araújo. Outro grande chorão, nascido no dia 23 de abril, só que em 1917. Severino era pernambucano, de Limoeiro, saxofonista, clarinetista e maestro da grande Orquestra Tabajara. Como compositor, deixou ótimos choros, balançados, dançantes, como esse que a gente vai ouvir agora, não sem antes apresentar a nossa base, nosso quarteto de meio campo, nas percussões Marcos Tadeu e André Bochecha. Violão de 8 cordas e arranjos, Paulo Aragão. E no cavaquinho, na autoria do arranjo que a gente vai ouvir agora, desse choro chamado Um Chorinho para Você, Jaime Vignoli.

0: Encerramos o Roda de Choro com o concerto da Orquestra Furiosa Portátil, em homenagem aos clássicos do Choro, gravado ao vivo na Casa do Choro, sob a batuta do maestro Pedro Aragão e a apresentação de Pedro Paulo Malta. Ouvindo um chorinho para você, de Severino Araújo. O Roda de Choro é uma realização da Rádio MEC, com produção e roteiro de Samanta Ribeiro. Operação de áudio na Casa do Choro de Alexandre Hang. Sonoplastia de Silas Mendes e coordenação de produção de Adriana Ribeiro. Este programa contou com pesquisa realizada na Discoteca das Rádios MEC Nacional e no site da Casa do Choro. Eu sou Raquel Ricardo e espero você no próximo Roda de Choro.
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4: Tchau, malas.